0: Aposentadoria para policial com invalidez permanente. O repórter José Carlos Oliveira nos conta mais detalhes.
1: A Câmara dos Deputados analisa o projeto de lei que define casos específicos de invalidez permanente que deverão garantir aposentadoria ou pagamento de seguro a profissionais de segurança pública que sofrerem acidentes em serviço. Entre as hipóteses que impedem o exercício da atividade estão cegueira, paraplegia, tetraplegia e amputação de braço ou perna. A aposentadoria ou seguro seriam válidos para policiais federais, civis, militares e penais, bombeiros militares e guardas municipais. A proposta partiu do deputado Bibo Nunes, do PL do Rio Grande do Sul, e foi aprovada na Comissão de Relações Exteriores, onde o relator, deputado Sargento Faur, do Paraná, incluiu os policiais legislativos entre os beneficiados. A intenção, segundo Faur, é proteger todos os operadores da segurança pública.
2: Importante para dar uma segurança jurídico-financeira para policiais, operadores de segurança pública, né, que arriscam diariamente suas vidas em acompanhamentos táticos, em confrontos, e eles precisam de uma segurança tanto para o policial que sofrer sequelas graves, como principalmente para familiares, né, que porventura perdem os seus entes aí em confronto.
1: A proposta de casos específicos para a aposentadoria de policial com invalidez permanente ainda será analisada nas comissões de segurança pública, de previdência, de finanças e tributação e de Constituição e Justiça. Da Rádio Câmara de Brasília, José Carlos Oliveira.
3: Segurança Pública.
4: Câmara aprova que a ANAC requisite auxílio para deter agressor de mulher durante voo. A repórter Mônica Tati explica a proposta.
5: A ANAC, a Agência Nacional de Aviação Civil, poderá ser autorizada a requisitar força policial para deter agressor de mulher em aviões. O projeto foi aprovado em todas as comissões da Câmara e está sendo apreciado agora pelo Senado Federal. A legislação já prevê que a ANAC adote medidas necessárias para a segurança de pessoas e bens no transporte aéreo. No entanto, a proposta amplia as competências legais da agência no caso específico de agressão contra as mulheres. A relatora na Comissão de Viação e Transportes, a deputada Rosana Valle, do PL de São Paulo, explica que a proposta é importante para garantir mais clareza à lei e permitir que situações de assédio não se tornem mais graves.
6: Dentro de um avião não há para onde a vítima ir. É um ambiente fechado, um ambiente com alta vulnerabilidade. Portanto, o projeto garante uma resposta rápida, um respaldo legal para conter qualquer situação de violência, especialmente contra as mulheres. E por que destacar a proteção da mulher? Porque casos de assédio e agressão em transporte público, por exemplo, ainda acontecem de maneira costumeira e uma posição de vulnerabilidade para a mulher.
5: Rosana Valle acrescenta que o projeto não cria novas punições, mas garante a intervenção rápida, a proteção da vítima e a segurança dos passageiros e da tripulação. O projeto que autoriza a ANAC a requisitar força policial para deter agressor de mulher em aviões aguarda a votação no Senado. Se for aprovado, segue para a sanção presidencial. Da Rádio Câmara de Brasília, Mônica Tati.
3: Meio Ambiente.
0: Comissões da Câmara analisam projeto que obriga unidades de conservação a garantirem o acesso a idosos, pessoas com deficiência ou com mobilidade reduzida. Quem traz os detalhes é a repórter Júlia Lopes.
7: Com o objetivo de facilitar o acesso a todos em unidades de conservação da natureza, como parques e florestas nacionais, a Comissão de Meio Ambiente e Desenvolvimento Sustentável da Câmara dos Deputados aprovou o projeto que obriga esses espaços a adotarem medidas de acessibilidade para pessoas com deficiência, com mobilidade reduzida ou idosos. Entre as medidas previstas estão a instalação de rampas, corrimão, trilhas adaptadas, sinalização adequada, transporte interno e também a formação de pessoal capacitado. O texto também determina a criação do plano de acessibilidade, que deverá ser elaborado pelo órgão gestor da unidade de conservação com a especificação das estruturas e adaptações a serem implementadas, os prazos de instalação e a identificação de eventuais incompatibilidades entre o plano de manejo e a implementação das medidas de acessibilidade e inclusão. O relator da proposta, deputado Chico Alencar, do PSOL do Rio de Janeiro, defendeu que o projeto se adequa à realidade das unidades de conservação e explicou como se dará a sua implementação.
8: Estabelecendo, inclusive, um

0: Iguaçu são alguns dos locais que já contam com adaptações para receber visitantes com mobilidade reduzida. A exclusão ou limitação de acesso a esses ambientes compromete não apenas a Lei Brasileira de Inclusão da Pessoa com Deficiência, como também contraria a função socioambiental dos espaços naturais. O novo texto introduziu a terminologia usada pela legislação ambiental e de acessibilidade e segue agora para análise na Comissão de Finanças e Tributação. Da Rádio Câmara de Brasília, Júlia Lopes.
1: Comissões. Câmara analisa projetos para restringir fogos de artifício e exigir informação de ruído nas embalagens. A repórter Daniele Lessa nos conta como estão as propostas.
2: Alguns estados e municípios já regulamentaram o uso de fogos de artifício. No estado de São Paulo, uma lei de 2021 proibiu a queima, a soltura e o comércio de fogos de estampido. Já na cidade do Rio de Janeiro, a Câmara Municipal também aprovou norma que restringe fogos com poluição sonora acima de um limite de decibéis. No Congresso, existem vários projetos de lei em tramitação para criar uma regra federal. Na Câmara, um dos textos mais avançados é uma proposta que reúne uma série de projetos e está pronta para entrar na pauta da Comissão de Constituição e Justiça. A ideia central é impedir fogos de grande estampido, como resume o relator, deputado Valdemar Oliveira, do Avante de Pernambuco.
3: Ele não quer proibir os fogos de artifício, apenas aqueles de grande estampido que causem mal, né, que façam uma grande poluição sonora, principalmente aos autistas, aos idosos, aos enfermos, às crianças, às gestantes.
2: Outro projeto quer obrigar que embalagens e, quando possível, que os próprios artefatos informem o nível de ruído em decibéis. Hoje a proposta aguarda aparecer na Comissão de Indústria, Comércio e Serviços. E o autor, deputado Bruno Gannen, do Podemos de São Paulo, argumenta que a padronização pode dar mais eficácia às regras.
4: Hoje está regionalizado, né? Alguns estados evoluíram, outros não nesse tema. E o que a gente quer é que o Brasil como um todo entenda o quanto fogos de estampido ele é prejudicial para os animais, e isso acaba significando mortes, acidentes. Tem registros de animais que, por total desespero com fogos de estampido, provocaram acidentes fatais de trânsito.
2: Enquanto para muitos os fogos de artifício fazem parte da tradição de festas populares, viradas de ano e comemorações esportivas, para outras pessoas o barulho pode causar sofrimento, estresse e até acidentes, especialmente entre crianças, idosos, pessoas com autismo e animais. O debate sobre como equilibrar celebração e bem-estar tem ganhado espaço entre os parlamentares. Da Rádio Câmara de Brasília, Daniele Lessa.
5: Transportes. Comissão aprova regras para blindagem de teto solar de veículos. Saiba mais informações na reportagem de Maria Neves.
6: A Comissão de Segurança Pública da Câmara dos Deputados aprovou o projeto do deputado Flávio Nogueira, do PT do Piauí, que estabelece regras para blindagem de tetos solares em veículos. Pelo texto, a blindagem deve ocorrer obrigatoriamente com uma peça única e fixa. O teto não poderá ter mecanismo de abertura ou deslizamento. O objetivo da medida é evitar pontos de vulnerabilidade na estrutura do automóvel. O nível de proteção balística do teto também deverá ser o mesmo das outras partes do veículo. Como explica o relator, deputado General Pazuello, do PL do Rio de Janeiro, a proposta ainda exige a troca dos vidros do veículo sempre que houver danos na blindagem.
7: Uma das coisas do projeto é proibir a reutilização a partir apenas da parte da recuperação estética dos vidros. Não é mais blindado, perde o grau de blindagem. A outra é com relação à normatização da blindagem do teto solar. Então, o teto solar às vezes não vem blindado e às vezes fazem uma blindagem com diferença de capacidade de proteção. Essa norma ela garante que o teto solar blindado deva seguir a mesma blindagem do restante da viatura. E que, por orientações técnicas, esse teto seja fixo, não seja móvel. Tenha lá a luminosidade, tenha a transparência, mas ele é fixo.
6: O texto aprovado também autoriza a blindagem parcial de veículos, tanto para uso particular quanto oficial. Essa modalidade permite proteger apenas partes da carroceria

0: ou dos vidros e pode ter custo menor. Nesse caso, o documento do carro deverá informar quais partes estão protegidas. A blindagem de veículos no Brasil é controlada principalmente pelo Exército. Dentre as normas de segurança previstas, está a exigência de que o nível de proteção balística seja uniforme em todas as partes do automóvel. O Código de Trânsito Brasileiro, por sua vez, determina que, no caso de blindagem, o poder público não pode exigir documento ou autorização adicional para registro ou licenciamento no órgão de trânsito. Antes da Comissão de Segurança Pública, o projeto foi rejeitado na Comissão de Viação e Transportes. Agora ele segue para a Comissão de Constituição e Justiça e ainda terá de ser votado pelo plenário. Da Rádio Câmara de Brasília, Maria Neves.
1: Desenvolvimento Regional.
2: A comissão aprova projeto que cria estruturas municipais para ajuda em desastres. A reportagem é de Luiz Cláudio Canuto.
3: A Comissão de Integração Nacional e Desenvolvimento Regional aprovou o projeto de lei que estabelece a criação, pelos municípios, de estruturas específicas para lidar com situações de emergência e desastres. Pela proposta, os centros de operações seriam implementados com apoio do Estado e conforme o grau de risco de cada localidade. O texto aprovado é a versão do relator, deputado Benes Leocádio, do União do Rio Grande do Norte, ao projeto do deputado Júlio Lopes, do PP do Rio de Janeiro, que foi apresentado em 2024. O deputado acredita que a medida reduz as consequências na vida das famílias.
4: A grande maioria dos municípios do país já tem suas comissões de defesa civil, já tem suas estruturas nas suas diversas secretarias e estruturas de políticas públicas em cada território local, mas essa intenção do Centro de Operações de Cidade é reunir nessa estrutura todas as condições que já disponham em cada município e aí sirva de instrumento para agilizar junto aos demais órgãos, a Comissão de Defesa Civil Nacional dentro do Ministério da Integração, a questão da burocracia existente no tocante à decretação de estado de calamidade pública para facilitar a liberação de recursos, e eu acho que esse centro de operações facilita muito mais como um arregimentador de soluções que venham realmente dar resposta com a maior brevidade possível.
3: Desde 2012, motivado por enchentes e secas na primeira década do século XXI, o então governo Lula sancionou uma lei com a Política Nacional de Proteção e Defesa Civil. Segundo o texto, os municípios deveriam coordenar as ações com estados e a União. Os municípios deveriam articular, além das ações, o levantamento da identificação dos riscos de desastres nas regiões geográficas e grandes bacias hidrográficas do país. Esses levantamentos, que originariam os planos, deveriam estar prontos nos primeiros 18 meses após a publicação da lei e atualizados a cada 3 anos. O relator do projeto aprovado na Câmara propôs que a instalação e a manutenção dos centros de operação sejam realizados com apoio dos estados e orientados conforme o nível de risco de cada município. A proposta ainda vai ser analisada pela Comissão de Constituição e Justiça antes de seguir para o Senado. Da Rádio Câmara de Brasília, Luiz Cláudio Canuto.
1: Justiça.
5: Câmara aprova a obrigação para noivos apresentarem antecedentes criminais. A repórter Silvia Munhato tem mais detalhes.
6: A Comissão de Constituição e Justiça da Câmara aprovou o projeto que inclui a certidão de antecedentes criminais e a certidão judicial civil e criminal como documentos obrigatórios na habilitação para o casamento. O relator, deputado Capitão Alberto Neto, do PL do Amazonas, explicou que a existência de antecedentes não vai impedir o casamento, mas diz que é importante para a mulher ter mais informações diante do total de feminicídios no país.
7: Imagina, se ele tem um passado de violência contra a mulher vai decidir se vai querer casar ou não, sabendo daquela informação. Não vai impedir, mas vai ser obrigatório ele apresentar esses documentos, assim como ele apresenta na hora do concurso público, ele vai apresentar também na hora de casar.
6: O texto aprovado prevê que ambos os noivos deverão ter ciência do conteúdo das certidões. O projeto que prevê a apresentação de certidão de antecedentes criminais e a certidão judicial civil e criminal na habilitação para casamentos deve seguir agora para o Senado. Da Rádio Câmara de Brasília, Silvio Minhato.
2: Termina agora o jornal Câmara dos Deputados, produzido pela Rádio Câmara, com trabalhos técnicos de Wellington Teles e a apresentação de Luciana Vieira e Val Monteiro. Boa noite.
5: Boa noite. Você fica agora com as notícias do Tribunal de Contas da União.
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8: O Tribunal de Contas da União avaliou o programa Agora Tem Especialistas, do Ministério da Saúde. 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Em 2025, o programa não conseguiu manter o desempenho dos anos anteriores na realização de cirurgias. 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
11: No ar em todo lugar, Bebi Minha Bicicleta, Zé Neto e Cristiano.
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0: Zé Felipe, se não tivesse ido, teve Ela É Demais com Rick Renner e Leonardo, Coração Espinhado. Daqui a pouco tem mais aqui no Hora Sertaneja. Manda aí, pedidomusical.com.br.
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0: No ar em todo lugar, Jonete e Frederico, Eu Nem Me Reconheço.

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0: Fechando pra gente, Luísa Martins, Só no Pensamento, Sofra Onde Eu Quiser, Yasmin Santos e mais, Mark Luan, Chora Mais.
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0: No ar em todo lugar é o Hora Sertaneja. Tem Júlia e Rafaela, Azul Safira, o PH e Michel.

0: Marília Mendonça, bem pior que eu. Teve também Eduardo Costa, sua vez, e termina comigo antes. É o Gustavo Lima. Assim fechamos a primeira hora de programa. Já já tem mais música boa, mais uma hora completasse. A Hora Sertaneja no ar em todo lugar.
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0: No ar em todo lugar, tem Michel Teló e a Humilde Residência.

0: fechando pra gente mais uma sequência legal. Tô por aí, Rio Negro e Solimões. Rolou também Diego e Victor Hugo, De Cara Cheia e Meia Noite e Meia. E mais, fechei, então Wesley Safadão. Já já eu tô de volta.
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0: No ar em todo lugar tem Paula Fernandes. Tchau pra ela.
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0: Hilton, nem que seja eu, é o som com participação do Henrique e Diego. Teve também Jorge Henrique e Rodrigo, Amor Não Se Implora. E Como Me Faz Falta, Marciano, já já eu volto.
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0: Em todo lugar. Bruno Marrone, Paredes Azuis.

0: Promete, Luan Santana fechando, teve Guinho e Lulinha, amanheceu, participação do Juan Vitor Vaqueirinho e mais o Alvejante com Priscila Senna e Zé Vaqueiro, já já as últimas de hoje.
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0: Agora em todo lugar, uma boa semana. Tem Marcos e Belucci. Sem você notar. Participação do Danilo e Davi.

70 nomes, é o som da Maiara e Maraíza. Tem também Paulo e Natan. Esse é alguém, Lucas Luco ama com calma. Fechou? Um abraço, gente. Até amanhã. Tchau.

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0: Obrigado demais, Brasília. Obrigado pelo carinho. Obrigado pela presença de cada um de vocês. Muito obrigado por acompanhar o trabalho da dupla Henrique e Juliano, por receber esse trabalho aí na casa de vocês. Espero que vocês realmente recebam com muito carinho, né, Juliano? Que a gente trabalhou muito duro pra poder fazer um DVD incrível pra vocês.
1: Vocês mudaram a nossa vida. Vocês fizeram o Henrique e Juliano se tornar realidade pra muitos.
0: Obrigado, muito obrigado, Brasília! Obrigado demais, Brasília.
1: Valeu!
0: Te apaixonado em vocês.
1: Valeu, moçada!
0: Obrigado! Tchau, tchau, gente. Que Deus abençoe mais esse trabalho e abençoe a vida de cada um de vocês aí. Obrigado!

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0: Jadson, muito obrigado.
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0: Quem sabe canta com a gente mais ou menos assim.
1: Agora é pra valer. Música de João Lucas e Marcelo, com participação do Safadão, a partir de agora.
0: Levanta a mão, faz barulho, que é nós no clipe, gente.

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0: Neto e Federico.
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0: Brasil! 4h58.
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0: formar agora a grande corrente de fé, elevando o pensamento ao Supremo Criador, para que interceda com sua divina bondade em favor de todos que necessitam de alívio para os seus problemas através da oração. E agora, com o pensamento em Deus Todo-Poderoso, para que Ele receba nossas orações, oremos. Em nome dos anjos, dos santos e das almas, saudemos a Sagrada Família. Em nome do Pai, do Filho e do Espírito Santo.
1: Amém.
0: E neste momento, em que todos se ajoelham e saúdam Maria Santíssima. Ave Maria, cheia de graça, o Senhor é convosco. Bendita sois vós entre as mulheres, e bendito é o fruto do vosso ventre, Jesus.

0: agora a todos aqueles que necessitam de uma graça. Rezamos neste momento a oração de São Francisco. Senhor, faça de mim um instrumento de sua paz. Onde existe o ódio,
1: que eu leve o amor.
0: Onde existe a discórdia,
1: que eu leve a união.
0: Onde existe o erro,
1: que eu leve a verdade.
0: Onde existe a dúvida,
1: que eu leve a fé.
0: Onde existe o desespero,
1: que eu leve a esperança.
0: Onde existe trevas,
1: que eu leve a luz.
0: E onde existe tristeza,
1: que eu leve a alegria.
0: Virgem Maria,
1: guarda-nos puros do pecado.
0: Ó Mãe de Deus,
1: abre os nossos corações quando nossos irmãos precisarem de nós.
0: Ó Mãe da Igreja.

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2: Bom dia, Carmo do Rio Claro, bom dia pra você, amigo 20.
3: Brasil!
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2: Último dia do mês de junho, ano 2026. Hoje 30, né? 30 do mês de junho, ano 2026. A igreja celebra os primeiros mártires da Igreja de Roma. Lembrando que às 6 horas o nosso momento especial, momento de fé, nosso momento de oração, momento em que fazemos os nossos agradecimentos por mais um dia. E também os nossos pedidos, a homenagem aos aniversariantes do dia. E hoje se comemora o Dia do Caminhoneiro. E falando em caminhoneiro, a gente abraça a todos os caminhoneiros, pessoal que está aí na estrada, todos os nossos amigos, os motoristas. E quando a gente fala em motorista, alô também os motoristas, né, dos ônibus escolares, das vans escolares. E falando em van escolar...
4: Bom dia, bom dia! Bom dia, compadre!
2: Bom dia, compadre!
4: Como é que tá a família, tia Suzy, Vinícius, Miguel?
2: Graças a Deus, né?
4: Um beijo pra todos aí.
2: Por aí tá tudo bem, né?
4: Que papai do céu abençoe mais um dia pra nós, né?
2: Amém!
3: Rapaz, Brasil!
4: Começou um friozinho aqui de novo, 12 graus. Tá frio, viu, nego? Você tá louco. Pós-comemoração Brasil, o clima deu uma esfriada de novo.
2: Não é só comemoração, né, compadre? Sobre a vitória do Brasil de virada, né, por 2-1, nós tivemos também a Alemanha, né, quem diria, a superpotência aí, né, que era uma das cotadas para ser a campeã da Copa do Mundo também, perdeu para o Uruguai ontem nos pênaltis.
4: No mais, tá tudo bem por cá, vamos puxar a turma do futuro, né?
2: Opa, meninada, né?
4: Um grande abraço a todos e beijo.
2: Alô também, ó.
4: Fica com Deus, meu querido.
2: A Marinalva, né? E essa música é uma linda homenagem, né? A nossa querida Carmo do Rio Claro. Alô, Ludinha Couto, Cidinha, Evair Luiz, Jardim América. Ô, Renato Pedreiro, você errou o placar, viu? Mas acertou que o Brasil ia ganhar. Ele falou 10-0 ontem. E hoje nós vamos ficar sabendo quem será o próximo adversário da nossa seleção. Noruega ou Costa do Marfim?

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Uai Autopeças do Diego. 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

0: Saudoso João Guerreiro e Vadinho, Leite Hospital, hora certa, 5h19, às 6 horas, nosso momento especial de fé, momento de oração. Cidinha Evair Luiz, no bairro Jardim América.
1: Cinco e dezenove.

0: José Rico, Solidão, 5h23, bom dia.
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0: Marinalva Anderson, pessoal na cidade de Passos, Lourdinha Couto, Itaú de Minas. Enquanto o sol brilhar, essa música aqui, Mato Grosso, fez em homenagem à esposa,

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0: Recordando com Gilberto e Gilmar e o Abajur. 5 horas e 33 minutos. Confirma a hora certa para nós, tio.
1: 5 e 33.
0: Lembrando que é às 6 horas nosso momento especial, momento de fé, nosso momento de oração. E alô, equipe nota 10 da UAI Autopeças. Diego, Fernando, Gabriel, Felipe, Kiki. Aquele abraço para vocês. Bom dia e ótima e abençoada terça-feira. Alô, Lurdinha.
2: Oi, Marcelo, bom dia, tudo bem?
0: Bom dia, graças a Deus, principalmente após a vitória de virada da nossa seleção brasileira, eu acredito no Ex.
1: Brasil!
2: Aqui é a Lurdinha Couto da Coab, do Digital de Minas, Minas Gerais. Queria ouvir Orgulhosa e Bonita, Milionária José Rico. Depois eu queria ouvir Deixa Ela Saber, Henrique e Juliano. Queria mandar para você, Marcelo, para sua família. Mandar para toda minha família nos bairros do Carmo. Mandar para Cidinho, Vair, Luiz, PDV, Ana Bara, Butina Véia, Braguinha, Nenê, a Reis. É, todos aí dos bairros aí do Carmo, né? E quero mandar também para toda minha família aí no Carmo do Rio Claro. Mandar para minha família aqui em Itaú, meus 3 filhos, meus 4 netos. Quero mandar também para meu marido José Luiz. E para todos aí do grupo, né? Pro seu Jair Cantor, pra Sueli. E para todos os demais aí, Rogerão, toda a família dele, né? Os irmãos dele. E mandar também para todos os aniversariantes do dia, parabéns, tudo de bom. E o Brasil ganhou ontem, né? Sofrido, vai ganhar.
1: Brasil!
2: Fica com Deus, let's go. Ótimo dia, abençoado aí para todo mundo. Um abraço, Marcelo.
3: Vai vencendo, duplicata véia!

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12: Os Boias Frias cantam Sidmar e Germanito. Com seu aplauso, vamos lá, gente.
13: 5:44.

0: Nova FM. 5h46.
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2: Supernova, faltando 14 minutos para 6 horas. 6 horas, um momento de fé, um momento de oração. Rogerão no bairro Acampamento, esposa Andréia. Os filhos, Paulo Henrique, Amanda, Daiane. Alô, Creuza! Saudoso Juliano César.

0: Boa noite.
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1: 6:01.
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0: Hoje a igreja celebra os primeiros mártires da igreja de Roma. Momento em que paramos para fazer os nossos agradecimentos, os nossos pedidos, elevamos os nossos pensamentos ao Pai, através de Maria, nossa mãe. Pedimos para que ela interceda e abençoe principalmente os mais necessitados, os doentes, aqueles que se encontram internados no Hospital São Vicente de Paulo, pelos doentes idosos, do lado dos idosos, os acamados em casa, aqueles em tratamento em centros maiores, buscando mais recursos. Também prestamos homenagem aos aniversariantes do dia. Está completando hoje mais um ano de vida. Parabéns, felicidades, saúde e paz. E daqui a pouco a participação especial do padre, Padre Sandro Henrique, Padre Ezequiel, com Despertar para o Amor. E comece o dia feliz.
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0: Anderson, Celiana, Giovano, João, já Júlia, Arthur.
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0: Marinalva, pessoal da Cidade de Paz. Rodinha Couto, Itaú de Minas, Cidinho, Vair, Luiz, Jardim América, Gavião também no Jardim América, Clésio, professora Sônia, nos altos do bairro São Benedito. Alô, Dico! Dico, Renato, pessoal da Peixaria Borges, o Dico e toda a família, Dona Fátima, Simone, da Confeitaria São Miguel, Simone Bolos, a Simone Confeiteira também sempre acompanhando o nosso momento especial de fé e oração. Presidente do Pé Quente, alô Vicentinho, Vicentinho, popular Vicentinho da SOC, da Sociedade Operária Carmelitana. Bom dia, Deus abençoe o dia. Rogerão no bairro Acampamento e toda a família, Liliana no Jardim América, Neuza, popular Neuza do Jeque e toda a família, irmão Elinho. Wesley Cariello, nosso queridíssimo ilustre vice-prefeito e toda a família. Pessoal da Construção Civil, alô Renato, Deus abençoe. Pessoal lá da UAI Autopeças. Chico, pessoal também da reciclagem. Raquel e toda a família, Donizete e toda a família, Zé Mendonça e família, Pedro Henrique e família,
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0: Maria do Carmo, Carvalho e toda a família, Cássio Freire e família, para minha família, minha esposa, meus filhos, meus irmãos, enfim, todos vocês que estão aí acompanhando a nossa programação, seja pelas ondas do rádio, seja através do nosso aplicativo, pelas redes sociais. Deus abençoe a todos. Matias, compositor na cidade de Alpinópolis, na querida Ventania. E falando em Ventania, vamos juntos com a participação especial dele, do padre Sandro Henrique, diretamente da paróquia São Sebastião.

0: junho. Estamos concluindo esse mês tão bonito, o mês dos santos, das festas, do Sagrado Coração de Jesus, o mês que quase todos os anos temos a festa de Corpus Christi. Agradeçamos então a Deus tudo que Ele permitiu e proporcionou para que nós vivêssemos, nos tornando pessoas melhores, pois cada solenidade, cada festa religiosa, cada momento religioso é uma oportunidade para nos tornarmos pessoas melhores. E hoje desejo que o seu dia seja verdadeiramente maravilhoso, seja especial. Que a sua terça-feira seja rica do amor e da misericórdia do Senhor. Vamos fazer nossa oração. Inspirai-nos, ó Deus, para que em vós comece e termine tudo o que fizermos. Amém. O Evangelho de hoje está em Mateus, capítulo 8, versículos de 23 a 27. Naquele tempo, Jesus entrou na barca e seus discípulos o acompanharam. E eis que houve uma grande tempestade no mar, de modo que a barca estava sendo coberta pelas ondas. Jesus, porém, dormia. Os discípulos aproximaram-se e o acordaram, dizendo: Senhor, salva-nos, pois estamos perecendo. Jesus respondeu: Por que tendes tanto medo, homens fracos na fé? Então, levantando-se, ameaçou os ventos e o mar, e fez-se uma grande calmaria. Os homens ficaram admirados e diziam: Quem é este homem que até os ventos e o mar lhe obedecem? Quem é este homem? Dias atrás, na solenidade de São Pedro e São Paulo, no Evangelho, Jesus fez a pergunta: E vós, quem dizeis que eu sou? E hoje, os discípulos veem esta ação de Jesus. E eles ficam admirados. Quem é este homem que até o mar ele acalma? Não é qualquer pessoa, não é qualquer ser, é o Filho de Deus. E quando nós adentramos na mesma barca, nós estamos aderindo à mesma missão. E aderir à missão de Cristo não significa paz e amor, não significa uma vida tranquila. A missão exige comprometimento. Lembre-se que eu sempre digo: quem tem disposição, encontra disponibilidade. Então, aderir à missão, entrar na barca com Jesus, ir para outra margem, nos coloca também numa condição de enfrentamento. E é preciso, então, conhecer Jesus. Quanto mais adentramos no mistério da revelação de Jesus, mais nos apaixonamos pelo seu projeto, pela sua pessoa, e mais aderimos. Mas isso não significa que estaremos blindados e passaremos ilesos. Pelo contrário, haverá muitas tormentas, muitas tempestades, muitos ventos contrários, mas é estando com Jesus e confiando nele que vamos atravessar. Creia nisso. Eu creio. Reze comigo.
1: Pai nosso que estais nos céus, santificado seja o vosso nome, venha a nós o vosso reino, seja feita a vossa vontade, assim na terra como no céu. O pão nosso de cada dia nos dai hoje, perdoai-nos as nossas ofensas, assim como nós perdoamos a quem nos tem ofendido. E não nos deixeis cair em tentação, mas livrai-nos do mal. Amém. Ave Maria, cheia de graça, o Senhor é convosco. Bendita sois vós entre as mulheres. Bendito é o fruto do vosso ventre, Jesus. Santa Maria, Mãe de Deus, rogai por nós, pecadores, agora e na hora de nossa morte. Amém. Glória ao Pai, ao Filho e ao Espírito Santo.
2: Como era no princípio, agora e sempre. Amém.
0: Vamos pedir a bênção da água, Deus eterno e todo-poderoso, que tendo escolhido a água, fonte de vida e pureza, para nos dar a graça batismal, quisestes também aparecer no rio Paraíba, a imagem da Virgem Imaculada. Abençoai essa água e fazei que ela nos recorde o nosso batismo, para que, purificados de nossas faltas, vivamos como cristãos, membros da vossa igreja, e cheguemos um dia à vida eterna, por Cristo Senhor nosso. Amém. Um grande abraço do Padre Sandro Henrique, diretamente da casa do glorioso mártir São Sebastião, em Ventania, Alpinópolis, Minas Gerais. E que Deus nos abençoe em nome do Pai, do Filho e do Espírito Santo. Amém. Um beijo no seu coração.
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Entre o desejo para você, para tua família, para tua casa, graça e paz. Este é o momento de despertar para o amor, que ele possa ajudar a pensar, a refletir e tomar decisões corretas. Gostaria de falar sobre a vida na base dos valores e o êxito. Muitas vezes nós duvidamos que vivendo na base de valores a gente tenha êxito, uma vez que muitos aparentemente têm êxito sem valores. Os valores nos proporcionam mérito e dignidade. Quem leva em consideração os valores em sua vida pessoal

0: ou as atitudes voltadas para os valores, as virtudes, conforme diziam filósofos e teólogos, as virtudes da justiça, fortaleza, coragem, temperança, sabedoria e as atitudes cristãs de fé, esperança e amor. Só quem vive segundo sua natureza, quem tem coragem e fortaleza para alcançar o que é importante em sua vida, quem aceita sua medida com temperança e não persegue necessidade sem medida, só quem é sábio e avalia corretamente a situação concreta poderá viver bem. E terá também êxito a longo prazo em sua vida. Isto vale para o que ele constrói pessoalmente, portanto, para a parceria e a amizade, mas também vale para o sucesso profissional. Um estudo sobre economia empresarial afirma que as empresas não tiram seu lucro da aquisição de algum cliente isolado ou de novos clientes, mas na manutenção dos clientes tradicionais e fiéis. Para o cliente tradicional, não é apenas o preço que interessa. Ele considera também os valores que quer ver na empresa, como honestidade, cordialidade, justiça, confiança e autenticidade. Tudo isso entra em seu cálculo. A empresa que só quer aumentar suas vendas através de burlações vai afogar-se em seu próprio desregramento. A experiência mostra que as empresas que subiram como foguete também caíram com a mesma velocidade. Com o tempo, só tem êxito quem se baseia nos valores. Por isso, meu caro ouvinte, vale a pena construir a vida sobre valores sólidos.
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0: Mais mensagens através do nosso Facebook. Curta a nossa página, facebook.com/padreezequiel. Um forte abraço, Deus te abençoe, em nome do Pai, do Filho e do Espírito Santo. Amém.
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3: Pai nosso que estás no céu.
4: Sim, estou aqui.
3: Por favor, não me interrompa. Eu estou rezando.
4: Mas você não me chamou.
3: Chamei? Eu não chamei ninguém. Eu estou rezando. Pai nosso que estás no céu.
4: Aí você me chamou de novo.
3: Fiz do quê?
4: Me chamou, você disse, Pai nosso que estás no céu. Estou aqui, como posso ajudá-lo?
3: Mas eu não quis dizer isso, é que eu tô rezando. Eu rezo o Pai Nosso todos os dias. Me sinto bem rezando assim. É como se fosse um dever. E não me sinto bem até terminar.
4: Mas como podes dizer Pai Nosso sem lembrar que todos são seus irmãos? Como podes dizer que estás no céu se não sabe que o céu é paz, que o céu é amor a todos?
3: É, realmente, não tinha pensado nisso.
4: Mas prossiga sua oração.
3: Santificado seja o vosso nome.
4: Espera aí, o que você quer dizer com isso?
3: Quer dizer, sei lá o que significa. Como é que eu vou saber? Faz parte da oração, só isso.
4: Santificado significa digno de respeito, santo, sagrado.
3: Ah, agora entendi. Mas nunca tinha pensado no sentido dessa palavra, santificado. Venha a nós o vosso reino, seja feita a vossa vontade, assim na terra como no céu.
4: Está falando sério?
3: Claro, por que não?
4: E o que faz para isso acontecer?
3: O que faço? Nada, é que faz parte da oração. Além disso, seria bom que o Senhor tivesse um controle de tudo o que acontecesse no céu e na terra também.
4: Tenho controle sobre você?
3: Bem, eu vou para a igreja.
4: Não foi isso que perguntei. Que tal o jeito que você trata os seus irmãos? O muito tempo que você dá à televisão? As propagandas que você corre atrás? E o pouco tempo que dedica a mim?
3: Por favor, pare de criticar.
4: Desculpe. Pensei que você estava pedindo para que fosse feita a minha vontade. Se isso acontecer, tem que ser com aqueles que rezam, mas que aceitam a minha vontade. O frio, o sol, a chuva, a natureza, a comunidade, os amigos, os irmãos.
3: Está certo, tem razão. Acho que nunca aceito sua vontade, pois reclamo de tudo. Se manda chuva, peço sol. Se manda sol, reclamo do calor. Se manda frio,

0: continua reclamando. Se tô doente, peço saúde. Não cuido dela, deixo de me alimentar. Ou como muito.
1: Ótimo reconhecer tudo isso. Vamos trabalhar juntos, eu e você.
0: Olha, Senhor, preciso terminar agora. Essa oração tá demorando muito mais do que costuma ser. Vou continuar. O pão nosso de cada dia nos dai hoje.
1: Pare aí. Você está pedindo o pão material? Nem só de pão vive o homem, mas também da minha palavra. Estou interessado na nossa próxima parte da oração. Continue.
0: Perdoai as nossas ofensas, assim como nós perdoamos a quem nos tem ofendido.
1: E o seu irmão desprezado?
0: Tá vendo? Olha, Senhor, ele já criticou várias vezes e não era verdade o que dizia. Agora eu não consigo perdoar. Preciso me vingar.
1: Mas e a sua oração? O que quer dizer a sua oração? Estou gostando de você porque está sendo honesto. Mas não é bom carregar o peso da ira dentro de você, não acha?
0: Acho que ia me sentir melhor se me vingasse.
1: Não vai, não. Vai se sentir muito pior. A vingança não é tão doce como parece. Pense na tristeza que me causaria. Pense na sua tristeza. Agora eu posso mudar tudo para você. Basta você querer.
0: Pode? Mas como?
1: Perdoe seu irmão. Eu perdoarei você e te aliviarei.
0: Mas, Senhor, eu não posso perdoá-lo.
1: Então não me peça perdão.
0: É, Senhor, mais uma vez tá certo. Mais do que quero me vingar, quero a paz com o Senhor. Tá bem, eu perdoo a todos. Mas me ajuda, Senhor. Mostre o caminho certo para mim e meus inimigos.
1: Isso que me pede é maravilhoso. Estou muito feliz com você. Como está se sentindo?
0: Bem, muito bem mesmo. Pra falar a verdade, nunca tinha me sentido assim. É tão bom falar com Deus. E não deixeis cair em tentação, mas livrai-nos do mal.
1: Ótimo. Vou fazer justamente isto. Mas não se ponha em situações onde possa ser tentado.
0: O que quer dizer com isso?
1: Deixe de andar na companhia de pessoas que o levam a participar de coisas que não deve, como intrigas e fofocas. Abandone a maldade, o ódio. Isso tudo vai levá-lo para o caminho errado.
0: Não tô entendendo.
1: Claro que entende. Você já fez isso várias vezes. Entra no erro e depois corre a me pedir socorro.
0: Puxa, como eu tô envergonhado.
1: Você me pede ajuda, mas logo em seguida volta a errar de novo, para mais uma vez vir a fazer negócio comigo.
0: Eu tô com muita vergonha. Me perdoe, Senhor.
1: Claro que perdoo. Sempre estou perdoando quem perdoa também. Mas não esqueça, quando me chamar, lembre-se da nossa conversa. Medite em cada palavra que fala. Termine sua oração.
0: Terminar? Ah, sim. Amém.
1: O que quer dizer com amém?
0: Não sei. É o final da oração. Só isso.
1: Você só deve dizer amém quando aceita tudo o que quero, quando concorda com a minha vontade e quando segue os meus mandamentos. Porque amém quer dizer assim seja. Concordo com tudo o que rezei.
0: Senhor, obrigada por me ensinar essa oração. E agora, obrigado por me fazer entendê-la.
1: Eu amo a cada um dos meus filhos, principalmente aqueles que querem sair do erro. Abençoe-te. Fica com a minha paz. Que assim seja.
0: Obrigado, Senhor. Estou muito feliz em saber que és meu amigo.
2: Olá, queridos irmãos. Deus abençoe muito vocês. Muita paz, muita alegria. E vamos que vamos. Muita paz.
3: Alô, queridos amigos da Supernova. Aqui é Padre Antônio. Que o Senhor nosso Deus derrame suas bênçãos sobre cada um de vocês.

Maria Santíssima, que em vossa imagem milagrosa de Aparecida espalhais inúmeros benefícios sobre o Brasil. Eu, embora indigno de pertencer ao número dos vossos servos, mas desejando participar dos benefícios da vossa misericórdia, prostrado a vossos pés, consagro-vos o entendimento, para que sempre pense no amor que mereceis. Consagro-vos a língua, para que sempre vos louve e propague a vossa devoção. Consagro-vos o coração, para que depois de Deus vos ame sobre todas as coisas. Recebei-nos, ó Rainha incomparável, no ditoso número dos vossos servos. Acolhei-nos debaixo da vossa proteção. Socorrei-nos em nossas necessidades espirituais e temporais, e sobretudo na hora da nossa morte. Abençoai-nos, ó Mãe Celestial, e com vossa poderosa intercessão, fortalecei-nos em nossa fraqueza, a fim de que, servindo-vos fielmente nesta vida, possamos louvar-vos, amar-vos e render-vos graças no céu. Por toda a eternidade, assim seja.

pela intercessão de Nossa Senhora Aparecida, Rainha e Padroeira do Brasil, a bênção de Deus Onipotente, Pai, Filho e Espírito Santo, desça sobre vós e permaneça sempre. Amém.

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1: Brasil!

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1: Obrigado. Kelvin, Gustavo, Léo e Rafael, Nossa Senhora Aparecida. Faltando agora sete minutos para sete, daqui a pouquinho nós vamos trazer as principais notícias em destaque com Supernova em Forma.
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0: Muito obrigado, Camboriú.
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1: Esta é a ZYX 587,9 Supernova. Música, a informação, prestação de serviços. Começa agora a última edição deste mês de junho, ano 2026. Terça-feira, 30 do mês de junho, ano 2026. A gente sempre começa a nossa edição.
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1: A previsão do tempo para Carmo do Rio Claro, mínima de 15, máxima de 24. A sensação térmica é de 15, máxima de 19 graus, sem chances de chuva e a umidade relativa do ar em torno de 91%. 7 horas e 6 minutos, é hora de trazer os indicadores do agro.
3: Indicadores agropecuários, com Diego Brião. Soja.
4: Os contratos futuros de soja com vencimento em julho registraram queda nos Estados Unidos na segunda-feira. Na Bolsa de Chicago, a cotação era de US$ 11,08 por bushel ao final do dia. Valor no mercado físico no Brasil por saca de 60 quilos. Estado do Mato Grosso, cidade de Rondonópolis, R$ 124,00. Paraná, Ubiratã, 113, Bahia, Luiz Eduardo Magalhães, 116, e Rio Grande do Sul, não me toque, R$ 117,00, por saca de 60 quilos.
3: Milho.
4: Valores no mercado físico por saca de 60 quilos. Paraná, Castro, R$ 60,00, valor em estabilidade na comparação com a cotação anterior. Mato Grosso Sorriso, R$ 40,95, em queda. E Goiás, Rio Verde, R$ 49,00, em estabilidade.
3: Boi gordo.
4: Em São Paulo, na B3, os contratos com vencimento em junho eram negociados ao final da segunda a R$ 338,55 por arroba. Houve queda de 0,22% no dia. Boi à vista. Mato Grosso, Cuiabá, R$ 321,67 por arroba.
3: Café.
4: Os contratos futuros de café arábica com entrega prevista para julho terminaram a segunda-feira em Nova York, nos Estados Unidos, em elevação. A cotação era, ao final do dia, de R$ 1.990,80 por saca de 60 quilos. No Brasil, na B3, os contratos futuros de café arábica com entrega prevista para setembro apresentaram elevação com cotação de US$ 328,50 por saca de 60 quilos. Valor no mercado físico do café arábica, tipo 6, por saca de 60 quilos. Minas Gerais, Varginha, R$ 1.580,00. Bahia, região oeste, R$ 1.455,00. E São Paulo, Franca, R$ 1.620,00.
3: Algodão.
4: Valor do algodão em pluma por arroba. Mato Grosso, Sorriso, R$ 126,38. Valor em queda na comparação com a cotação anterior. E Bahia, região oeste, R$ 132,00 em queda.
3: Trigo.
4: Valor no mercado físico do trigo por saca de 60 quilos. Paraná, Ubiratã, R$ 70,00 em estabilidade. E Rio Grande do Sul, Júlio de Castilhos, R$ 69,50. Também em estabilidade.
3: Arroz.
4: Valores no mercado físico. Bahia, região oeste, R$ 73,00 por saca de 60 quilos, em queda. E Rio Grande do Sul, média estadual, R$ 59,00 por saca de 50 quilos, em estabilidade.
3: Indicadores agropecuários com Diego Brião. Produção, Agência Rádio Web.
5: Esse é o Giro de Notícias. Eu sou Cassie Balog e você acompanha os destaques do momento. O número de mortos pelo terremoto duplo na Venezuela chegou a 1.719, segundo a atualização do governo venezuelano. Mais de 5 mil pessoas ficaram feridas e quase 16 mil estão desabrigadas. Os dois tremores atingiram a região norte do país na última quarta-feira e foram os mais fortes em mais de um século. Nesta manhã, um novo tremor de magnitude 4,6 foi registrado na região. A Suprema Corte dos Estados Unidos derrubou nesta segunda-feira um precedente de quase 100 anos e autorizou o presidente Donald Trump a demitir uma comissária da FTC, agência federal que regula a concorrência no país. A decisão ampliou os poderes presidenciais e reverte um entendimento da própria Corte de 1935, que garantia proteções de estabilidade no cargo para líderes de agências reguladoras independentes. O preço médio das passagens aéreas domésticas subiu mais de 11% em um ano e chegou a R$ 632,00 em maio, segundo informações da ANAC. Entretanto, quase metade dos bilhetes foi vendida por menos de R$ 500,00 e um em cada cinco custou até R$ 300,00. Christian Shankar, um padre da diocese de Divinópolis, em Minas Gerais, evitou um casamento ao perceber sinais preocupantes na relação durante o período de confissão e preparação para o matrimônio. O caso ganhou repercussão após o relato do próprio sacerdote sobre uma lista com 13 exigências redigida pelo noivo, com comportamentos que a mulher deveria mudar para ele aceitar casar. Quando questionado sobre as contrapartidas, o noivo disse não precisar mudar nada. O Brasil está nas oitavas de final da Copa do Mundo. O time comandado por Carlo Ancelotti derrotou o Japão por 2-1 na segunda fase da competição. Agora, a seleção volta a campo no próximo domingo, às 17 horas de Brasília, contra o vencedor do duelo entre Costa do Marfim e Noruega. O Giro de Notícias é uma produção da Agência Rádio Web. Texto e apresentação, Cassie Balog. Edição, Thiago Pedruzzi.
6: Uma concessionária de rodovias foi condenada a pagar uma indenização de R$ 60 mil a dois homens que se envolveram em um acidente com três vacas na BR-135. As vítimas afirmaram que o trecho não contava com barreiras de proteção e vigilância adequadas que impedissem a entrada dos animais, o que caracterizou negligência da concessionária no dever de exercer vigilância e garantir a segurança. A empresa alegou que a responsabilidade pela guarda e controle dos bovinos era de terceiros ou do poder público. A decisão do Tribunal de Justiça de Minas Gerais manteve a sentença do Juizado Especial da Comarca de Bocaiúva, no norte de Minas. Os magistrados consideraram que houve falha na prestação do serviço. Por se tratar de concessionária de serviço público, a empresa responde diretamente pelos danos causados aos usuários da rodovia, pois ela deve garantir o tráfego seguro. Também destacaram que a presença de animais em rodovias que cortam áreas rurais é previsível e pode ser prevenida por meio de fiscalização adequada. Do Tribunal de Justiça de Minas Gerais, repórter Lígia de Matos.
7: No próximo semestre, um foguete brasileiro vai levar bactérias para o espaço. Com esse experimento, os cientistas querem entender o efeito da microbiologia.

0: manutenção de pessoas longe da Terra por um elevado período de tempo enfrenta muitos desafios, sendo um deles a alimentação dos astronautas. Então, nesse contexto, entram as duas bactérias presentes nos experimentos, né? Que é a Bradyrhizobium e a Zospirilla brasiliensis. Essas duas bactérias são de alta relevância para o cultivo de alimentos, como a soja, por exemplo, né?
1: As bactérias fornecidas pela Embrapa vão partir de um foguete do centro de lançamento da Barreira do Inferno em Parnamirim, no Rio Grande do Norte. Para que esse transporte seja feito de forma segura e eficiente, os especialistas em tecnologia 3D do CTI foram desafiados a desenvolver cubos de alumínio especiais para levar as amostras. O pesquisador Alexandre Guilherme Logitano ressalta a importância do experimento para o avanço científico na Terra também.
2: Conhecimento gerado na pesquisa pode ajudar a melhorar, ampliar sistemas de cultivo sem solo, como a hidroponia, né, que é um método conhecido entre nós. Além disso, esse tipo de sistema deve ser autônomo também. Ele vai para o espaço e não vai ter ninguém ali cuidando das plantas. Então, ele tem que ser autônomo, que são essenciais e podem ajudar o desenvolvimento dessa tecnologia em ambientes fechados, indoor, né, no solo terrestre.
1: Além do CTI Renato Ascher, o experimento teve a participação do Instituto Nacional de Pesquisas Espaciais, o INPE. As duas unidades de pesquisa são ligadas ao Ministério da Ciência, Tecnologia e Inovação. Ao todo, estão envolvidos na missão 60 pesquisadores e 24 instituições. Agência Rádio Web. Produção e reportagem, Denise Coelho.
3: Uma consulta pública está aberta até o dia 6 de julho sobre a possível incorporação de um medicamento no SUS para pessoas com a doença rara HPN, hemoglobinúria paroxística noturna. A nova terapia é indicada para pacientes que já foram tratados previamente e que continuam apresentando necessidades médicas não atendidas, como anemia, fadiga intensa e outras limitações. Para Maria Cecília Oliveira, presidente da AFAG, Associação dos Familiares, Amigos e Pessoas com Doenças Graves, Raras e Deficiências, é essencial a participação não apenas de pacientes e familiares, mas de toda a sociedade.
4: As consultas públicas, elas são espaços importantíssimos da participação social. Então, quando a sociedade se manifesta, ela ajuda a mostrar que saúde não é apenas uma questão individual, mas ela é um compromisso coletivo, um compromisso de todos. Uma contribuição pode parecer pequena, mas ela pode ajudar a ampliar oportunidades de tratamento e qualidade de vida para quem convive com uma doença rara.
3: A HPN é uma doença hematológica rara, adquirida e potencialmente grave, caracterizada pela destruição dos glóbulos vermelhos e por manifestações como anemia, fadiga intensa, falta de ar, dor abdominal, dor lombar, urina escurecida e risco de trombose. A doença pode afetar a rotina, a autonomia, o trabalho, a vida social e a qualidade de vida dos pacientes e familiares. A médica hematologista Joana Cury, da Fundação de Hematologia e Hemoterapia de Pernambuco, ressalta a importância de novas alternativas terapêuticas.
5: A gente precisa de terapias que atuem em diferentes pontos da cascata imunológica. Com isso, consiga eliminar a anemia residual, reduzindo a dependência transfusional e, sobretudo, permitindo que essas pessoas retornem para suas atividades diárias, do trabalho, no convívio social. Hoje é uma possibilidade que já existe e seria muito importante que estivesse disponível para todos os pacientes com HPN que precisam dessas novas possibilidades terapêuticas.
3: O estudo clínico Pegasus de fase 3 avaliou uma dessas novas moléculas para pacientes adultos com HPN que apresentavam anemia persistente apesar do tratamento padrão. Os resultados publicados no New England Journal of Medicine demonstraram melhora nos níveis de hemoglobina, redução da dependência de transfusão, além da melhora de percepção de fadiga e qualidade de vida. Até o dia 6 de julho, qualquer cidadão maior de 18 anos pode participar da consulta pública sobre o novo tratamento de HPN. Basta acessar o portal da Conitec, utilizando o login gov.br e procurar pela consulta de número 44. Agência Rádio Web, produção e reportagem, Carolina Cassola.
1: O jogo entre Brasil e Japão.
6: Brasil!
1: O coração foi parar na mão.
6: Mas a seleção brasileira está classificada às oitavas de final da Copa do Mundo 2.

0: 1-1. O detalhe é que o Brasil saiu atrás do placar, mais um segundo tempo perfeito e o dedo do técnico Carlo Ancelotti. Os gols brasileiros foram marcados por Casemiro e Gabriel Martinelli, que entrou na segunda etapa e foi o herói do dia, com um gol salvador aos 51 minutos do segundo tempo. Agora a seleção brasileira respira e aguarda o adversário das oitavas de final. O jogo do Brasil será no próximo domingo, às 5 horas da tarde, no horário de Brasília. E o adversário vai sair do confronto desta terça-feira diante de Costa do Marfim e Noruega. A partida será às 2 horas da tarde, no horário de Brasília, em Dallas, nos Estados Unidos. Agência Rádio Web com informações da seleção brasileira, Daniela Esperon.
1: E com as informações.
2: Brasil!
1: Nossa seleção brasileira, haja coração, hein? Rumo ao Hexa. Nós vamos encerrando mais essa edição e lembrando que durante a programação teremos mais informações.
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0: Tentei te esquecer, essa que foi pro pessoal da construção civil. Mato Grosso e Matias. Faltando 28 minutos para as 8. Às 8 tem Juliana Garcia.
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2: Versão brasileira. Prêmio em Matheus. 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Eu já tô
3: 7:40.

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2: Vai, boiadeiro!
3: 7h42.
2: Vai na castela, o que é?
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0: Faltando um minuto para as 8. Essa para encerrar, fechando com chave de ouro, Murilo Rufi, Zé Neto e Cristiano Veneno. Na sequência, Juliana Garcia.
1: Brasil!
0: Eu volto amanhã, querido Deus. Eu volto mês que vem, né? Hoje é o último dia do mês de junho. Se quer me ver. Até lá, tchau, gente.

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21: Bom dia. Tudo bem por aí? Gente, estamos chegando para ficar com vocês até o meio-dia. Essa é a sua, nossa rádio 87.9, Rádio Supernova FM. E aí, vocês ainda estão comemorando a vitória do Brasil ontem? Que jogo sofrido, hein? Fala sério! Mas deu tudo certo e que venha o próximo. Agora estamos na oitavas. Vamos que vamos. E ontem teve muito bom aí também, né? Porque também a Alemanha já foi embora pra casa, né, gente? Bom demais. 8h12 e hoje é o último dia do mês de junho, 30 de junho, que vem a julho com paz, alegria, saúde, muitas bênçãos, muitas coisas maravilhosas para todos nós, né? Vamos que vamos. Participe no 999042875. Hoje, santos, primeiros mártires da Igreja de Roma. E vamos que vamos então, primeiramente é claro o pensamento de Deus para que nos livre de todo mal, nos abençoe hoje sempre paz, alegria, saúde. Hoje é dia do caminhoneiro, vamos começar caminhoneiro aqui, estamos em Chororó, homenagem a todos os caminhoneiros que sempre estão aí pegando essas vias, dessa estrada, dessa vida. Estação inverno, lua cheia, signo câncer. Bora então começando aqui, bora começando com muita música e conto com a sua participação. Vem comigo, Juliana Garcia, até o meio-dia. Para começar, então, caminhoneiro, homenagem a todos os caminhoneiros de Carmo e região.

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12: Oi pessoal, tudo bem? Hoje é terça-feira, dia 30 de junho de 2026. Eu sou a Suzy Luz, tô chegando com as previsões astrais para esse dia 30 de junho. Vida longa para você que dá mais um giro em torno do sol e quem nasce no dia 30 de junho. É do signo de câncer, com a influência e personalidade do signo de Libra. São pessoas de grande elegância, vaidade, inteligência, tudo de bom, hein? Para você que faz aniversário hoje, 30 de junho, Áries, Touro e Gêmeos, ou Áries nascidos de 21 de março a 20 de abril. Você vai entrar numa fase de transformação pessoal que vai fazer você descobrir de um jeito novo. A sua liderança natural vai brilhar e oportunidades podem pintar. A cor para hoje é o rosa. Números da sorte 03, 21 e 54. Touro nascidos de 21 de abril a 20 de maio. Touro, crescimento lento, mas seguro hoje. O universo te dá chance de crescimento, mas a dica é paciência. Os números 6, 14 e 28 são seus favorecidos hoje. A cor para você é o lilás. Números da sorte 06, 37 e 14. Gêmeos nascidos de 21 de maio a 20 de junho, Gêmeos, expanda seus horizontes com novas aventuras. Prepare-se para aprender coisas novas que vão mudar a sua visão de mundo. Os números 3, 14 e 27 pontuam bem hoje. O pico de sorte, fique atento porque as oportunidades vão surgir. E a cor para você é o lilás. Eu já volto e falo com Câncer, Leão e Virgem.
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Muito bem, já estamos de volta, Rádio Supernova FM, bora, bora, bora, segundou parece, não parece gente? Eu ia falar segundou, é terça, eita, começando a semana hoje, ontem parecia um feriado, um domingão, não é? Mas vamos que vamos por aqui, a música não para. 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Alô, Ricardo, alô, equipe!

0: E bora, bora, bora! Bora de música aqui, bora atender o pessoal que tá sintonizado. Deixa eu atender a Lurdinha.
1: Oi, Ju, bom dia, tudo bem? Que alegria, né? O Brasil ter ganhado ontem, né? Mesmo sofrido, né? Foi bom. Paraguai também ganhou, né? Da Alemanha. Graças a Deus, né? Então, eu já morei lá, Ju, no Paraguai, sabe? Queria ouvir Guilherme Beluto e Launa Prado. Depois Guilherme Beluto, Haja Colírio. Quero mandar para você, para sua família, toda a minha família nos bairros do Carmo, todos os aniversariantes do dia. Mandar pro PDV, Guanabara, Patina Véia, Braguinha, Neném, a Reis, Rogerão, todos os irmãos dele. Pra Sueli, toda a família dela, seu Jair, cantor, a família dele. E todos aí do Grupo Supernova, né? O Beto, todos os demais aí. Abração, fique com Deus. Mandar pro meu marido José Luiz também, meus três filhos, meus quatro netos. E todos os aniversariantes do dia, parabéns, tudo de bom. Toda a minha família nos bairros do Carmo, né? Fica com Deus, Ju. Let's go. Hasta la vista, baby. Oh my God. Oh my God.
0: Tá certo, foi sofrido demais, mas deu certo, graças a Deus, hein? Agora vamos pro próximo, né? Vamos que vamos, né?

0: Muito bem, agora sim, estava aqui providenciando então aqui a sua música, aqui o pedido para começar, tem Henrique e Juliano com Grelo na programação 8h31. Bom dia para vocês.
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11: Por aqui, seguindo de terça-feira em A Nobreza do Amor, Vanessa Bandeira pra te contar que Gendal garante a Pascoal e insinua que Malungo encontrará a Lica e a princesa pagará a traição com sua vida. Casemiro, Caetana, Januário e Lúcia Lica cuidam de Tonho. Ana Maria conta sobre a promessa de Manuel para Caetana. Malungo encontra Leopoldo, que o comunica sobre o falecimento de Nilo Peçanha. Olha isso, eu fico por aqui um beijo. Daqui a pouquinho tem mais em Coração Acelerado.

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1: Muito bem, tá aí o Gustavo Lima. E deixa eu mandar um super abraço pra Azeitona, que tá ligadinho, né? O pessoal aí da oficina tá sempre sintonizado, curtindo a gente. Alô, Azeitona! Bora, bora de música aqui pra vocês, então. Obrigado pela sintonia, tamo junto aí. Uma excelente manhã. Rio Negro e Solimões e Caltribite.

0: Rio Negro e Solimões! Rapaz!
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9: E já estamos de volta, faltando 10 para as 9. Já tá chegando notícias para você nessa terça-feira. Essa terça-feira com um jeitinho de segunda, né? Cara de segunda, né? Vamos que vamos. Programação do jeito que você gosta. 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

Vamos que vamos, tá chegando música e vai pessoal da Uai Autopeças, alô também turma do Rebenta que tá ligadinho com a gente. É, da Construção Civil Moisés, Paulo, Tuquinha, Mitinho, Rafael, João Pedro, João Álvaro, a musa Zé de Camargo e Luciano pra vocês. Pessoal que tá aí no Primavera 2. Ei, moçada, bora. Vocês curtindo a gente, tá chegando linda música. E a Aninha também tá sintonizada, né, Aninha? Faltando 7 pras 9. Bom dia, Carmo.

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13: Olá, terça-feira. A partir de agora você fica bem informado aqui na sua rádio. Uma pesquisa recente mostra que 42% dos entrevistados apontam o dinheiro como a principal fonte de preocupação. O levantamento percentual supera temas como saúde, 22%, família, 15%, violência, 10%, política, 6% e trabalho, 5%. A pesquisa foi realizada entre 26 de maio e 1º de junho, ouviu 8.391 pessoas entre trabalhadores com carteira assinada, microempreendedores individuais, desempregados, empresários aposentados e servidores públicos. Kleber Ramos, direto da redação.
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1: É, a sua nossa rádio. Estamos de volta com Super Manhã. Tivemos aí Country Bicho, um maluco cowboy. É só alegria, né, gente? Estamos juntinhos, juntinhos aqui. E vem aí a festa de peão de Alterosa, de 23 a 26 de julho. Você não pode perder. Tá todo mundo convocado, hein? 23 haverá show com Carreira e Capataz. Dia 24, Jade Jadson. 25 é o show mais esperado da região, Jirai Wai. Também haverá Thales, Wellington e Wiz também. Dia 26, Mococa e Paraíso, pra fechar legal com modão aí pra vocês. Também o DJ Scooby, que é arrasa, hein? Bora, bora então pra festa de peão de Alterosa. Começa dia 23 de julho. Pode adquirir já os seus ingressos. Por aqui a música não para, deixa eu atender ele, nosso ouvinte todos os dias, o José Donizete Marques. Bom dia, José!
2: Agência, bom dia! Ju, quem fala é seu amigo, ouvinte todos os dias, José Donizete Marques. Ju, por favor, vou te peço uma música com a Carmen Silva. Sofrendo demais. E se caso tiver vaga, a outra com Rio Negro e Solimões, o frio da madrugada. Essa eu ofereço com muito prazer, amigos, familiares, primos e primas. Meu amigo Gonçalves, seu familiar lá do Baixo Santo Antônio, Padre Graucio, seus familiares lá do Bairro Acampamento, a vocês todos aí da rádio, todos ouvintes seus programas, e um alguém especial, essa alguém sabe quem. Muito obrigado, bom fim de semana, tchau, um abraço, fique com Deus.
1: Com Deus também, tá aí o José Donizete Marques participando com a gente, Bora de Moda. Pra começar, ele é super fã da Carmen Silva.
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10: Mais previsões astrais por aqui, Câncer, Leão e Virgem. Oi, Câncer, nascidos de 21 de junho a 21 de julho. Câncer, confie no que você sentir e aproveite esse período para lidar com assuntos de família e de casa, tá bom? Valorize quem está perto. A cor para você é o vermelho, números da sorte 25, 41 e 17. Leão, nascidos de 22 de julho a 22 de agosto, Leão, ouse com confiança e multiplique a sua sorte. O seu instinto está afiado. Isso. À noite, use o tempo para planejar o futuro. A cor para você hoje é o rosa, números da sorte 08, 19 e 28. Virgem, nascidos de 23 de agosto a 22 de setembro, Virgem, detalhe, só vem de perto, então use isso ao seu favor. Seu jeito metódico vai surpreender hoje. Valorize a atenção aos detalhes e aproveite para tomar decisões mais práticas hoje. A cor para você é o verde, números da sorte 06, 14 e 37. Eu já volto e falo com Libra, Escorpião e Sagitário com mais previsões astrais nessa segunda.

Bom dia, então daqui a pouquinho eu tô chegando mais horóscopo do dia pra vocês, hein? 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

0: Vamos com mais música. Deixa eu atender ele. Alô, Douglas, né, da Botina Véia, tá sintonizado, tá curtindo. Bem-vindo aqui, Douglas. Bom dia, bom dia, bom dia.
1: Juju, quem falando aqui é Botina Velha. Botina Velha. Quem é, mano, essa música lá pra Botina Velha? Minha música qualquer, Juju, tá esperando na janela, Juju. Não está no áudio.
0: Esperando na janela é a música predileta dele. Então, bora de música aqui, Douglas.

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11: Coração acelerado, terça-feira, 30 de junho, gente. Olha, Eduarda fica conflituada com o beijo em Leandro. Valmir incentiva João Raul a dar uma nova chance para Agrado. Gael se preocupa com a reputação de Nayane, que fica encantada com o rapaz. Thalita divulga uma foto de Eduarda e Leandro juntos no hotel em Brasília e Ronei passa mal. Eu fico por aqui, um beijo. Daqui a pouquinho tem mais em Quem Ama Cuida.
12: E já estamos de volta por aqui, faltando 15 para as 10, tá chegando o cardápio delicioso do restaurante Recantos de Minas. 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Alô, Cida, alô, Camila, alô, Andréia, toda a equipe. Bom dia para vocês. Ótima terça-feira. 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Bora atender o pessoal que tá aqui ligadinho comigo. A Longelita no Jardim Continental. Bom dia, amiga.
13: Diana Garcia. Bom dia, amiga. Aqui é a Angelita. Tudo bem? Eu gostaria de ouvir a música da Bruna Viola, Você Não Sabe. Ofereço para minha mãe Maria, para o meu amigo, nosso cantor do Jardim Continental, seu Jair, e para todos os ouvintes. Ju, se tiver sorteio, coloca aí, por favor. Fique com Deus, amiga. Até a próxima. Forte abraço.
12: Tá certo, um forte abraço para você também. E bora com essa música lindíssima com a Bruna Viola. 9h47, bom dia.
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4: Muito bem, já estamos de volta. E faltando agora 5 para as 10, deixa eu trazer agora as notícias do esporte. Tem esporte total, gente.

0: Bola na Rede, já estamos de volta e o assunto é esporte. O Brasil venceu o Japão por 2-1 na tarde de ontem em Houston, nos Estados Unidos, em partida válida pela segunda fase da Copa do Mundo 2026. Com resultado, a seleção brasileira avança às oitavas de final do torneio e aguarda o vencedor do confronto entre Costa do Marfim e Noruega. O duelo começou equilibrado, mas o Brasil dominando a posse de bola e criando as primeiras oportunidades. Sofreu o primeiro gol, mas teve fôlego na segunda etapa para fazer a virada acontecer. Daqui a pouco a gente volta com mais destaques do esporte. Esporte Total.
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3: Muito mais música. Então bora comigo, Juliana Garcia, até o meio-dia, todas as manhãs, Super Manhã pra você. E bora participar com a gente aqui, você fazendo a melhor programação, hein? 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

0: E música chegando aí pro pessoal da Marmoraria do Negro. E deixa eu atender também o Rogerão. Bom dia, Rogerão.
1: Bom dia, tudo bem, Rogerão? Hoje roda pra mim aí o Leandro e o Leonardo com a música Teu Olhar. Aí, se der tempo aí na programação, aí você roda pra mim o Milionário José Rico, Entre Lágrimas. Feliz aqui pra André, Paulo Henrique, Amanda e Daiane, Pabutina Véia e Família, Sidney Belavice e Família, Nenena do Rosário Paulo, né? Pra todos do Grupo Supernova e pra todos que estiver ouvindo aí. Obrigado, Rogerão.
0: Certo, Rogerão, valeu pela participação, excelente terça-feira, viu? Tá chegando então Leonardo, Milionário Zé Rico aqui para você na programação. Bora de música, gente, bora participar com a gente. E essa vai para toda a equipe da Marmoraria do Negro também.
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11: E já estamos por aqui. Alô, pessoal da Sara Modas, aquele abraço, bom dia. Lourenço Lorival chegando, menina da aldeia.

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7: Previsões astrais dessa segunda-feira de volta: Libra, Escorpião e Sagitário. Libra, nascidos de 23 de setembro a 22 de outubro. Libra, é hora de você tomar decisões com equilíbrio. Aquela decisão importante que você estava adiando pode ser resolvida hoje. Cores como rosa e azul claro ajudam você a aumentar a sua força natural. Os números da sorte: 06, 15 e 24. Escorpião, nascidos de 23 de outubro a 21 de novembro. Escorpião, a noite é o seu momento para poder de transformação. Hoje você pode ter uma boa sacada sobre o rumo da sua vida. O seu auge de energia vai ser à noite, um momento ideal para buscar transformações profundas. A cor para você é o azul escuro. Números da sorte: 08, 13 e 27. Sagitário, nascidos de 22 de novembro. Lembra, 21 de dezembro, Sagitário, avanços que vêm na medida certa. O avanço que você espera bate a sua porta hoje, especialmente em projetos que importam para o seu futuro. A cor para você é o verde, números da sorte 09, 27 e 18. Eu já volto e falo com Capricórnio, Aquário e Peixes com o último bloco de previsões.

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1: Muito bem, tá aí o Sons de Panda na programação, eu te seguro, são 10h30, excelente manhã pra você que tá curtindo a gente. Bora participar aqui no 999042875, você fazendo uma melhor programação, hein? E deixa eu trazer mais notícias aqui na programação pra vocês.
2: Olá, já voltamos com mais notícias. A onda de calor extremo que castiga partes da Europa provocou uma cena surreal na cidade de Leipzig, na Alemanha. O derretimento do revestimento no entorno dos trilhos do bonde, levando à suspensão do transporte na tarde do último sábado. Segundo o levantamento da empresa de transporte, as altas temperaturas fizeram com que muitos pontos da rede, o material de vedação de asfalto e concreto, escorregasse para os desvios de trilhos, onde se acumulou. Um funcionamento seguro dos bondes não é possível no momento, informou a empresa, e por isso o serviço foi suspenso. Em algumas regiões, foi possível ver o asfalto se derretendo. Kleber Ramos, direto da redação.
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0: Já estamos de volta por aqui. O telefone liberado para vocês, o 999042875. Supermanhã comigo, Juliana Garcia, até o meio-dia. 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Alô, Du, alô, Juninho. Forte abraço, tá chegando música aqui para vocês, hein? É, e deixa eu ver aqui o pedido também do Rodrigo. Ele que pediu Flávio Venturini, espanhola, para curtir, mandando para toda a família, para todos os ouvintes. Então, valeu pela participação, Rodrigo. Agora, 10 horas 37. Um grande abraço também para o nosso amigo Jair, o cantor. Alô, alô, Jair!
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8: Quem ama, cuida por aqui, terça-feira, 30 de junho. Otoniel briga com Tom ao saber que ele aceitou o suborno para depor contra sua neta. Nancy diz a Adriana que as colegas do presídio encantadas com o trabalho da fisioterapeuta. Tom proíbe Helenice de visitar Adriana. Pedro nega a Bruna uma segunda chance, afirmando que ama a Adriana. Olha isso, gente, vai vendo. Eu fico por aqui, um beijo. Amanhã eu volto com mais resumos de novelas.

Muito bem, Bruno e Marrone passou por aqui com Vida Vazia. E aí, gente, como vocês estão nessa terça-feira pós-jogo? Vocês estão felizes aí? Com certeza, né? E agora vamos ver o que vai dar aí nas oitavas de final. Nosso Brasilzão, hein, gente? E por falar nisso, deixa eu trazer mais esporte total aqui pra você agora.

0: Olá, já voltamos a falar de futebol. Em um jogaço dramático disputado em Boston, o Paraguai saiu na frente e tomou o empate, mas venceu a Alemanha por 4-3 nos pênaltis e avançou às oitavas de final da Copa do Mundo. Maurício e Gustavo Gomes, jogadores do Palmeiras, foram dois dos heróis das penalidades, que acabaram, aliás, nas cobranças alternadas, porque a seleção sul-americana havia desperdiçado dois match points. No tempo normal, as seleções empataram em 1-1. A Alemanha disse adeus à competição. A qualquer momento, tem mais destaques do esporte. 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

E aqui é o melhor da música pra você. Deixa eu mandar um super abraço pra todo o pessoal que tá fazendo aniversário hoje, nesse 30 de junho. Último dia de junho de 2026. Paz, alegria, saúde, tudo de bom, de maravilhoso pra vocês aí, hein? Mas eu tava morrendo de raiva. 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Alô, Ney, alô, Gilson. E bora, bora. E ontem deu o Brasil, hein, Ney? É nóis. A Ney é super fã do Amado Batista. Então, vou estar aqui falando, aqui mandando, né? É, mandando Amado Batista. E alô, Marlene também, que tá sintonizada com a gente. Chegando, princesa. Faltando 4 para as 11.

0: Muito bem, estamos de volta. Oi, esse Maldon é bom demais, hein? Alô, Giben TV, tá na escuta, tá na sintonia? Amor de Violeiro Eduardo Costa, hein? É uma moda melhor do que a outra, fala sério. Essa é a sua rádio, Supernova FM. Deixa eu mandar um super abraço pra Neuzinho, que tá curtindo a gente. Alô, Neuzinho, ó, e lembrando que continua pra você, gente, as ofertas lá na Cor e Arte.
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0: Muito bem, Cor e Arte, tá ligadinha, tá junto com a gente. Alô, Neuzinha, alô pra todo o pessoal, aquele abraço, bom dia. Alô, Cida, no Bela Vista, tudo bem, Cida?
1: Bom dia, tudo bem?
0: Bom dia.
1: Põe uma música aí. Põe o Frio da Madrugada, com o Ronaldo Solimões, pra vocês tudo, da rádio, pro Rogerão, pra Nené. Para o Zé Mendonça, para a Cláudia, para o Anthony e para o Renato. Tchau, com Deus. Boa terça. Se der para tocar. Esse dia, quando você tocou, já está lá no ponto de ônibus. Eu saio daqui 11h40. Dá tempo ainda, né? Então tá. Tchau, beijo. Com Deus.
0: Isso, hoje deu tempo, minha amiga. Tamo junto. Um forte abraço para você. Ótima terça. E vamos com essa linda música. Frio da Madrugada, Rio Negro e Solimões, 11h10.

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0: suado. Bora curtir. Alô, Badalo. E o Jacó tá mandando também pra Cristiane.
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0: Muito obrigado.
1: Muito obrigado. Bem, tá aí o Kelvi Gustavo, mais Léo e Rafael, Nossa Senhora Aparecida. Bom dia, Supernova. Aquele abraço para você que tá curtindo a gente nessa manhã maravilhosa. 11h22, já tem oração com o Padre Mário, seguido só clássico sertanejo, muita moda passando por aqui. E bora participar com a gente, hein?

0: 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Alô para a equipe, o Marquinho, o Eduardo e a Giovana. Excelente terça-feira, tamo juntinhos, hein? Bora de música para vocês aí. Deixa eu também, também aqui atender o pessoal que tá sintonizado. A nossa querida amiga Butina Véia. Alô, Butina, bem-vinda. E já já vou estar atendendo o Cassinho Freire, que hoje tá curtindo a gente também em casa aí. Tá numa boa curtindo a programação, né, Cassinho? Já já a sua também. Butina, bom dia.
1: Juju, bom dia. Como vai você, Juju? Juju, quer mandar uma música pra mãe Maura, né? Pro Gonçalvinho, meu amigo, lá no Santo Antônio, né? E também vou mandar lá pra Márcia, lá na roça, lá pra Bando do Ouro, pra lá, né? Então vou mandar pra ela também. Ô, Márcia, aí, mana? Tudo bem com você, mana? Um abração pra você, Márcia. Se você estiver me ouvindo aí, querida, me liga, viu? Meu número é esse mesmo aí, ó, 99473016, Márcia. Fala comigo, querida. Bom dia, tudo bem, Juju? A música que eu quero, vou mandar para vocês, é Mergulhas de Amor. Fica com Deus, um abração, Juju, beijo. Boa terça-feira, Juju, amanhã é quarto, né, Juju, beijo. Ana, que butina, velha. Os três mesmo, viu, Ju? É pra mãe, pra o Gonçalvinho, pra Márcia e depois, hein? Se quiser mandar lá pro meu amigo Rogerão lá, viu? Você pode mandar pra sua conta, tá bom? Só pra vocês três mesmo, que eu não sei falar 35 minutos. Então, se quiser, você pode mandar pra sua conta aí, tá bom? Obrigada, Juju. Põe dessas músicas aí, se quiser mandar pra ele, pode mandar, viu? Mas só pra vocês três mesmo, tá bom? Obrigado, Juju. Beijo.
0: Tá certo, Butina? Vamos de música. E chegando Borbulhas de Amor pra você aqui com Gustavo Lima. 11 horas 24 minutos, gente. Bom dia. Vamos mandar com Bruno Marrone, que é perfeita também, viu, Butina?

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11: Último bloco de previsões nesta segunda-feira. Capricórnio, Aquário e Peixes. Oi, Capricórnio, nascidos de 22 de dezembro a 20 de janeiro. Planeje com calma o caminho certo. O momento é de definir metas realistas e seguir passo a passo. Visualizar imagens de montanha e usar tons marrons podem aumentar a sua energia positiva. Números da sorte 08, 10 e 23. Aquário, nascidos de 21 de janeiro a 19 de fevereiro, Aquário, inovação e revelações a caminho. O seu espírito livre vai se destacar hoje com revelações que mostram novos caminhos. Fique atento aos sinais do universo. A cor para você hoje é o verde claro, números da sorte 07, 11 e 38. E para fechar as previsões, Peixes, nascidos de 20 de fevereiro a 20 de março, Peixes, escute a sua intuição e amplie essa energia boa. Confie no seu feeling para tomar decisões hoje. Um momento de reflexão à noite vai trazer percepções importantes. A cor para você é o vermelho, números da sorte 07, 16 e 50. Amanhã tem mais previsões. Até lá!

0: Muito bem, já estamos de volta, 11 horas 37 minutos. Manhã maravilhosa de 30 de junho. Aquele abraço para você que tá ligadinho com a gente, hein? Que tem música, informação, alegria e muitos prêmios. Rádio Supernova, sua rádio. 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Forte abraço para toda a equipe aí, hein? Isso, embora atendendo o pessoal, alô Cassinho, Cássio Freire tá na sintonia.
1: Alô, Juliana Garcia, bom dia, tudo bem, minha amiga? Juliana Garcia, tô aqui ouvindo a tua programação nessa manhã, em casa, eu gostaria de pedir também uma música pra Turma do Rebenta, Eu quero oferecer a música pro Rafael, pro Tuquinha, pro Mirtinho, Moisés e para todos que estão trabalhando lá, eu quero oferecer essa música para eles, para a Turma do Rebento. A música que eles querem é o bloqueador do Gustavo Lima. Aí, se você tiver essa música aí, você manda lá pra eles lá, viu? Um abraço, viu, Juliana? Fica com Deus. E um bom trabalho pra você aí na rádio.
0: Tá certo.
1: Deus, tamo junto.
0: Obrigada. E o Cassinho acertou ontem um placar do jogo, né? Ele falou 2-1 e foi mesmo, né, Cassinho? Eita, bora. Faltando 20 para o meio-dia. Alô, a turma do Arrebenta. Gustavo Lima para vocês.
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7: Muito bem, já estamos de volta. Aqui tem Receita do Dia.
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7: Chegando mais uma receitinha para você. Nossa receita de hoje, casadinho de doce de leite. Ingredientes: 100 gramas de margarina, 6 colheres de sopa de açúcar, 1 colher de sopa de fermento em pó, 3 xícaras de farinha de trigo, 2 ovos, gemas e claras separadas, 200 gramas de doce de leite pastoso. Vou repetir para você os ingredientes, confere aí. 100 gramas de margarina, 6 colheres de sopa de açúcar, 1 colher de sopa de fermento em pó, 3 xícaras de farinha de trigo, 2 ovos, as gemas e as claras separadas, 200 gramas de doce de leite pastoso. Modo de preparo: misture a margarina, o açúcar, as gemas, a farinha e o fermento. Amasse bem e, depois de tudo bem misturadinho, acrescente as claras em neve. Amasse mais um pouco até ficar uma massa bem lisinha. Dê o formato a seu gosto aos biscoitinhos. Leve ao forno em um tabuleiro untado e enfarinhado por 25 minutos. Retire do forno e recheie com o doce de leite. Passe os biscoitinhos no açúcar e se delicie. Casadinho de doce de leite, nossa receita de hoje. Até a próxima e bom apetite.
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7: E voltando 10 para o meio-dia, estamos de volta com Supermanhã, já finalizando, mas à tarde vou estar de volta com vocês, hein?
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7: Bom demais essa terça-feira, com cara de segunda, né, gente? Eita, vamos que vamos, essa alegria.
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7: 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Aquele abraço, bom dia pra vocês aí, hein?
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12: E a Letícia, para finalizar aqui, mandando música para Thaís, para Fernanda e vai para todos os ouvintes. E alô, Lília, alô, pessoal que tá aí na Tecilagem curtindo a gente. Alô, meus amigos, onde de casas, domésticos, assassineiras também sintonizadas. Pessoal da zona rural, né? Itapixé de cima, Itapixé de baixo, Barreiro, Cabaçal, Três Barras, Leandro, Furna, Mendonça, pessoal do Itaci também. Pra finalizar, Henrique e Juliana, Amor dos Outros, já já oração com o Padre Mário. Em seguida, só clássico sertanejo, depois vou estar de volta com vocês.

Prezados radiovintes, vamos chegando ao meio-dia, metade do trabalho, metade do dia, que queremos agradecer a Nossa Senhora. Metade do dia que se inicia, nós queremos contar também com a presença da Virgem Senhora do Carmo, para que o nosso trabalho seja tão eficiente que possa realmente agradar a todos e levar a todos uma mensagem de alegria, de paz, de graça de Deus Nosso Senhor. Rezamos juntos. Ó bendita e imaculada Virgem Maria, honra e esplendor do Carmelo, vós olhais com especial bondade a quem traz o vosso bendito hábito. Olhai-nos a todos benignamente, cobri-nos com o manto de vossa maternal proteção. Fortificai nossa fraqueza com vosso poder. Alumiai as trevas de nosso espírito com vossa sabedoria. Aumentai em nós a fé, a esperança e a caridade. Ornai nossas almas com a graça de virtudes que as façam agradáveis a vosso divino Filho e a vossa. Assisti-nos durante a vida, consolai-nos na morte com vossa amável presença e apresentai-nos a Augustíssima Trindade como vossos filhos e servos dedicados para vos louvar e bendizer eternamente no paraíso. Amém.

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2: Olá! Estamos chegando aqui na programação da sua rádio com mais um Só Clássico Sertanejo. Aquele programa de moda boa que atravessa o tempo, volta no passado e te leva lá para recordar, para reviver, para relembrar as mais lindas modas sertanejas. Sucessos de ontem, de hoje e de sempre, porque tá na mente, tá no coração. Tá na boca do povão. São músicas que ultrapassaram a barreira do sucesso, né? Chegaram a ser hinos e é por isso que estão aí nesse patamar, prontinhas para serem relembradas. Aqui só toca moda clássica. Então fique à vontade, porque a partir de agora esse convite é para você. Vem com a gente, vem viajar pelo tempo. Leandro e Leonardo, a nossa primeira desta terça-feira, deu medo, que é pra abrir com chave de ouro.

0: Moda bonita, moda ajeitada demais aqui no Só Clássico Sertanejo. O que tiver que vir, virá, virá. Christian Ralph, Barreirito, cantor das Andorinhas. Roberta Miranda, Faz Amor Comigo, Deu Medo, Leandro e Leonardo. Quanta música boa, né? Quanto sucesso gostoso pra você que tá aqui curtindo junto com a gente. E já já tem mais. Sabe quem canta daqui a pouquinho? Bruno e Marrone, Lucas e Luan. E também tem Adalberto e Adriano.
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clássico. Não, é só clássico sertanejo. De volta aqui na sua rádio nesta terça-feira gostosa, levando você para uma viagem incrível pelo tempo. Ó, você sabe que você tem um canal direto para poder participar aqui com a gente, que é o pedidomusical.com.br, né? pedidomusical.com.br. Acessa aí a nossa página, manda o seu alô, peça sua música, fique à vontade para curtir junto com a gente. Quero mandar um abraço bem especial lá pro André, que tá curtindo a gente. Quem mais? A Eliane também tá aqui na nossa sintonia. Muito obrigado, Eliane, pela sua participação. Pediu uma moda que a gente tá tentando localizar. Tá bom, meu anjo? Um abração para você. Tá aí ligadona junto com a gente. Parabéns pela programação, é top. Muito obrigado mesmo de coração, viu? Um beijo pra você. É fácil participar, gente. É pedidomusical.com.br. Vá lá, acessa e manda pra cá sua mensagem também. Mostra pra todo mundo que você tá conectado, conectada com a melhor programação de modão. Vamos que tem Adalberto e Adriano chegando. Você só me faz feliz.

0: Cidade Dividida, Lucas e Luan. Tivemos ainda Bruno e Marrone, Dona do Meu Sentimento, Você Só Me Faz Feliz, Adalberto e Adriano. É moda boa pra todo mundo que tá aqui curtindo junto com a gente. E daqui a pouquinho tem mais. Já já tem Rick e Renner. Daqui a pouquinho tem de Paulo e Paulino.
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Clássicos Sertanejos, seu programa de moda boa, seu programa de modão bonito pra gente viajar pelo tempo. Muito obrigado pela audiência e pelo carinho de todo mundo que tá aqui com a gente, aproveitando essa terça-feira maravilhosa. Sorria e vem brilhar na nossa programação, ela é feita pra você. Chegando por aqui mais música, agora tem Rick Renner, De Mal Com Você.

0: Em duas palavras, de Paulo e Paulina, essa daí foi especialmente lá para Marta e pro Alceu, casal maravilhoso que estão aqui na audiência com a gente, pediram para curtir essa moda bonita, né? Com participação da Maida e Marcelo. Tivemos ainda Chico Rei, Paraná, Feiticeiro, Fogo de Amor, João Paulo e Daniel e Rick Renner, De Mal com Você. Já tem mais, hein? Daqui a pouquinho tem mais sucesso pra gente curtir juntinhos. Tem Dudu e Dalvan, já.
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Terçou com muita música sertaneja, muito modão aqui na sua rádio. Clássicos, clássicos e mais clássicos que atravessaram o tempo e estão de volta pra gente relembrar, pra gente curtir e matar a saudade. Quero mandar um abraço bem especial lá pra Tiana. Ô, Tianinha, muito obrigado, viu? Um beijo pra você, pra todo mundo. Valeu pela audiência. O Baltazar e também o Diegão, pessoal que trabalha na construção civil, estão de folga agora, mas estão curtindo a nossa programação, com certeza. Aquele carinho especial pra todos vocês aí. Dudu Kiralvan, Rastros na Areia.

0: Abajur, Gilberto e Gilmar aqui na programação do Só Clássico Sertanejo pra você. Tivemos Mato Grosso e Matias, Espinhos da Vida e ainda Rastros na Areia, Duduca e Dalvan. É um sucesso melhor que o outro. É clássico da música sertaneja pra você. Já já tem João Mineiro e Marciano.
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Chega junto, que o Só Clássico Sertanejo já está de volta com o melhor da música sertaneja que atravessa gerações. Pra gente curtir e relembrar, são músicas que nunca saem de moda, porque estão na cabeça, no coração e na vida de todos nós. Quer apostar? Confere essa daqui, ó. João Mineiro e Marciano, Eu Daria Minha Vida.

0: O clássico, o hino do sertanejo, Evidências, Chitãozinho Chororó, Sonhando com Você, Juliano César, teve Zezé de Camargo e Luciano, Chega, e João Menino e Marciano, Eu Daria a Minha Vida. Viu só como tá bom demais o programa? E vai melhorar ainda mais, sabe por quê? Daqui a pouquinho tem Milionários é Rico, tem César e Paulinho, tem Trio Parada Dura, tem Teodoro e Sampaio e Companhia Limitada. Tudo isso só pra você ligado com a gente. Que moral, hein? Só Clássico Sertanejo, o seu programa de modão.
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Estamos de volta com mais uma rodada de moda boa, mais uma rodada de sucesso aqui pelo Só Clássico Sertanejo. Quero cumprimentar e abraçar toda a nossa querida cidade de ponta a ponta, os bairros, o pessoal do centro, dos comércios, o pessoal do campo também curtindo a gente. Muito obrigado pela companhia. Todos vocês que enriquecem ainda mais a nossa programação com carinho da audiência, com a atenção de todos vocês. Muito obrigado mesmo pela participação também. Vamos lá, aqui o Só Clássico Sertanejo não para. Aqui só tem moda boa. Milionários é rico, de longe também se ama.

0: Desejo de Amar. É moda bonita demais aqui na nossa programação. É o som de Daniel com Marcos e Belucci. Tivemos Além, Aladim, Inimigo do Peito. E De Longe Também Se Ama, Milionários é Rico. Viu só? Quanto sucesso cabe num bloco só aqui do Só Clássico Sertanejo? É o programa feito pra você. E tá cada dia melhor, cada dia mais gostoso, cada dia mais especial. Porque você vem abraçando o programa, vem participando. E quando você coloca o seu gosto musical, quando você manda pra gente o seu pedido, quando você faz a sua seleção aqui com a gente, o programa com certeza fica ainda melhor. 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Daqui a pouquinho a gente tá de volta.
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Clássico sertanejo. É um sucesso melhor que o outro pra gente matar a saudade e relembrar por aqui. Que coisa boa, né? Ter a sua audiência, ter o carinho da sua companhia faz toda a diferença aqui na nossa programação. Vamos juntinhos que tá chegando César e Paulinho agora. E pra abrir com chave de ouro esse bloco, Efeito Dominó.

0: Crises de Amor, Gian Giovanni. Essa música é um clássico de João Mineiro e Marciano, gravado por Gian Giovanni, e continua sendo um clássico também na voz dessa dupla maravilhosa que a gente também ama. Uma vez por mês, trio Parada Dura, Durval e Davi, É Assim, e ainda tivemos César e Paulinho, Efeito Dominó. Já já o Só Clássico tá de volta e tem Teodoro e Sampaio.
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começou com muita moda boa aqui na sua rádio, com muito modão caprichado pra você. É uma melhor que a outra. Fique à vontade pra curtir e cantar junto com a gente as suas modas preferidas. Você tem uma música que marcou a sua vida? Tem uma música que faz parte da sua história? Quer relembrar com a gente? Quer compartilhar com a nossa programação, com os nossos ouvintes? Então fique à vontade. pedidomusical.com.br. Faça aqui como Sidney. Kleber, tudo bem? Muito feliz em poder participar com você, Sidney. Eu me sinto lisonjeado em ter a sua audiência. Muito mesmo. Ter a sua companhia pra gente é muito especial, muito bacana. Valeu de coração. O Sidney tá pedindo por aqui uma música que ele disse que marcou demais a vida dele e ele quer relembrar. Teodoro e Sampaio, Não Conte Pra Ninguém. Muito obrigado, Sidney. Um abraço pra você. Obrigado pela audiência, pelo carinho e pela confiança também aqui no nosso programa de poder resgatar essa memória boa pra você, tá bom? Vamos lá, Teodoro e Sampaio abrindo mais um bloco do Só Clássico Sertanejo.

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11: Muito bem, excelente tarde. Estou de volta, estou chegando para ficar com vocês hoje, dia 30 de junho, último dia do mês de junho de 2026. Forte abraço para vocês, são 2 horas e 5 minutos hoje, comemorado do primeiros mártires da Igreja da Romana, né? É, hoje é dia do caminhoneiro. Alô, caminhoneiros! Parabéns, parabéns pelo dia de vocês. Estação Inverno, Lua Cheia, Signo Câncer. Bora participar, gente. Tá, as 4, tô juntinho. 99904-2875. Aquele abraço pra você que tá ligadinho aqui com a gente, hein? Supernova é a sua nossa rádio. Bora participar então, vem comigo, Juliana Garcia. Muita moda passando, informação também, muitas notícias pra vocês. E é claro que também sempre tem muitos, muitos prêmios. Bora participar da programação. Gustavo Lima, Proibido Terminar, chegando pra você. Música.

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7: Muito bem, boa tarde, ótima terça-feira, tá com carinha de segunda e vamos que vamos, né, gente? 2h17, tá tudo bem por aí, seja em casa, no trabalho, aquele abraço aí pra todo o pessoal que tá na construção civil em geral curtindo, pedreiros, serventes, carpinteiros, gesseiros, pintores, pessoal das marcenarias, marmorarias, minhas amigas onde de casas, doméstico, pessoal também na zona rural, Itapixé de Cima, Itapixé de Baixo, Barreiro, Cabaçal, Três Barras, pessoal lá nos Mendonça, alô Mendonça! Furna, Leandro, Itaci, tá todo mundo curtindo a gente, os aposentados também. E lembrando que às 3 horas teremos o nosso momento de oração, consagração à Mãe Aparecida, hein? Agora são 2h18, seu sorriso é seu cartão de visita. 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E para você que trabalha durante todo o dia, se acontecer algum imprevisto,

0: Ju, por favor, te peço um almoço com o Tião Carreiro Pardinho. O prato do dia. Essa eu ofereço com muito prazer, amigos, familiares, primos e primas. Meu amigo Gonçalvinho, seus familiares lá do bairro Santo Antônio. Padirócio e seus familiares lá do bairro Campamento. A vocês todos aí da rádio, todos ouvintes seus programas. E um alguém especial, essa alguém sabe quem. Muito obrigado. Bom fim de semana. Tchau, um abraço, fique com Deus.
1: Tá certo para você também. E vamos com moda. Prato do dia, Tião Carreiro e Pardinho, 2h20.

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Muito bem, tá aí o Hugo e Guilherme, Vazona Braquiara. É, tivemos Kelvin, Gustavo e Léo Rafael, Nossa Senhora Aparecida. E falando em Nossa Senhora Aparecida, já já tem a nossa consagração, a Mãe Aparecida. Tamo juntos nessa tarde maravilhosa, hoje 30 de junho, hein? E que venha julho com paz, alegria, saúde, tudo de bom, de maravilhoso, né, gente?

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0: 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Tá chegando música, é chegando moda. E deixa eu atender também ela que já tá na escuta, tá na sintonia, nossa querida amiga Butina Véia. Oi, Butina, boa tarde.
2: Juju, boa tarde, tudo bem? Espero que sim, Juju. Juju, quero mandar uma música pra mãe Maura, né? E pro Gonçalvinho, meu amigo, lá no Santo Antônio. E pro meu amigo Rogerão lá no acampamento, viu? Só pra esses três, tá? Tá bom? Pra todos os ouvintes que estão ouvindo só, tá bom? Isso. E a música que eu quero é... Tchão Carreiro e Pardim, lá onde eu moro. Bom? Boa tarde, Ju. Fala aqui, Butina, Ju. Beijo, Ju. Boa terça-feira, Ju. Beijo.
0: Beijos pra você também. Então, um forte abraço, hein? Então tá aí, ó. Lá onde eu moro, Tião Carreiro e Pardinho, vai pra equipe também da Marcenaria São Bento.

A majestade do sabiá Roberta Miranda com Chitãozinho e Xororó. E chegando a nossa consagração à Mãe Aparecida.

Momentos de oração, vamos pedir que Nossa Mãe Aparecida nos guarde, nos livre todo mal, nos abençoe sempre, que nos abençoe hoje e sempre, paz, alegria, saúde. Vamos rezar por nossas famílias, por nosso trabalho, nossa vida. Colocamos também intenções todos os aniversariantes do dia de hoje. O pessoal está no lar do idoso, o pessoal lá do Hospital São Vicente Paulo, os acamados doentes em casa também. Você que nesse momento está em oração, faça seu pedido e que Nossa Mãe interceda junto ao seu Filho Jesus, cobrindo com seu manto maternal.

0: foi Padre Marcelo Rossi. É um prazer muito grande para nós estarmos fazendo essa oração junto com o senhor. Um abraço do Bruno
1: e o outro do Marrone, do senhor e para todos os fiéis que estão cantando aqui com a gente.
2: Deus abençoe.

Maria Santíssima, que em vossa imagem milagrosa de Aparecida espalhais inúmeros benefícios sobre o Brasil. Eu, embora indigno de pertencer ao número dos vossos servos, mas desejando participar dos benefícios da vossa misericórdia, prostrado a vossos pés, consagro-vos o entendimento, para que sempre pense no amor que mereceis. Consagro-vos a língua, para que sempre vos louve e propague a vossa devoção. Consagro-vos o coração, para que depois de Deus vos ame sobre todas as coisas. Recebei-nos, ó Rainha incomparável, no ditoso número dos vossos servos. Acolhei-nos debaixo da vossa proteção. Socorrei-nos em nossas necessidades espirituais e temporais, e sobretudo na hora da nossa morte. Abençoai-nos, ó Mãe Celestial, e com vossa poderosa intercessão, fortalecei-nos em nossa fraqueza, a fim de que, servindo-vos fielmente nesta vida, possamos louvar-vos, amar-vos e render-vos graças no céu. Por toda a eternidade, assim seja.

pela intercessão de Nossa Senhora Aparecida, Rainha e Padroeira do Brasil, a bênção de Deus Onipotente, Pai, Filho e Espírito Santo, desça sobre vós e permaneça sempre. Amém.

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11: Muito bem, já estamos todos abençoados. Estamos de volta, 3 horas 11 minutinhos. Vem comigo até as 16h aqui com muita moda boa e atendendo você. Já, com a gente tem a Geocar. 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Forte abraço para o nosso amigo Jair Cantor, que está na sintonia. Alô, Jair, aquele abraço, excelente tarde para você. E chegando moda do Zezé e Luciano, irmão da Lua, amigo das estrelas.

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Muito bem, aquele abraço para vocês. Estão acompanhando aí, gente? Tá aí, né? Costa do Marfim, Noruega. Quem será que pega o Brasil na próxima fase, nas oitavas, hein? Noruega já tá com um, né? Noruega fez 1-0. Agora tá tendo escanteio no momento. Para Costa do Marfim. Vamos ver, né, gente? Quem será que o Brasilzão vai pegar aí, domingão? E já está no escanteio, isso já está no segundo tempo, hein? Ai, ai, ai, bora, bora, vamos ver! Bora, 3 horas e 24 minutinhos, Rádio Supernova, a sua, nossa rádio. E deixa eu trazer aqui para você sobre esporte total.

0: Estamos de volta para falar de futebol, Copa do Mundo. Continua hoje o confronto direto da segunda fase da Copa do Mundo. Além do jogo da Costa do Marfim e Noruega, se enfrentam França e Suécia às 6 horas da tarde e México e Equador às 22 horas. Amanhã tem confronto a partir das 13 horas entre Inglaterra e República Democrática do Congo. Às 5 horas, Bélgica e Senegal. E às 21, Estados Unidos e Bósnia e Herzegovina. Kleber Ramos, direto do Esporte Total. Esporte Total.
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0: Muito bem, então vamos aguardar aí os resultados e bola rolando nesse momento aí, hein? Costa do Marfim e Noruega. 3:25, excelente tarde para você que tá ligadinho. Tamo aqui juntinho, você e eu, Juliana Garcia, até as 4. Bora participar, bora fazer essa programação do jeito que você gosta. 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Alô, boa tarde aí para toda a equipe. Bora de música. Uai Autopeças sintonizada com a gente. Danilo e Davi.
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2: 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Ó, e tá chegando sorteio aqui, gente. O Matias Reis, grande compositor, Laje Ventania, tá mandando um fato de cerveja pra gente fazer o sorteio sabadão. Quem ganhar já vai deixar gelando aí pro Domingão tomar aí e curtir o Jogo do Brasil. Alô, Matias! É, na cidade de Alpinópolis, sintonizado. E tá aqui uma das composições aí maravilhosas dele. Tem uma melhor do que a outra. E tá chegando o Matias Reis, então... Ela é top demais!

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Muito bem, vamos que vamos. 3 horas e 37 minutos, estamos aqui de volta com a sua rádio Supernova FM. É, seja em casa, no trabalho, é muito bom ter você com a gente.

0: música linda demais, quem gosta muito dessa música é a Cida, lá do restaurante Recanto de Minas, lembrando que tem aquela comida caseira deliciosa todos os dias pra você. Alô, Cida, alô pra toda a equipe, hein? Eita, é muita moda boa aqui, passando por aqui. 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
0: Deixa eu mandar um grande abraço pra Dona Olinda, mãe da Jusilei, tá ligadinha sempre com a gente. Alô, Dona Olinda! Tudo bem por aí? Aquele abraço, pessoal do São Benedito sempre curtindo a gente, hein? E vamos de Canarinho, Prisioneiro Chico Rei, Paraná, moda bonita aí pra vocês nessa tarde, ó. Faltando 18 pras 4.

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13: Muito bem! E agora tô chegando no Mundo Pet.
15: As dicas para o seu bichinho de estimação.
16: Olá,
4: tudo bem? Eu sou a Tati Invade. Está chegando o nosso Mundo Pet. Dicas sobre cuidados com equinos. Cavalos precisam de alimentação equilibrada, água limpa e espaço para se movimentar diariamente. Os cascos devem receber manutenção frequentemente para evitar dores e dificuldades ao caminhar. Outro ponto importante é observar mudanças no comportamento, já que cavalos costumam demonstrar desconforto de forma discreta. Este foi o nosso Mundo Pet. Mundo Pet.
15: Já estamos de volta para finalizar aqui, Peninha, hein? Daqui a pouquinho já tem um Paradão Sertanejo chegando por aqui. Alô, Cida, para finalizar, a Cida Lourdes, a Braguinha, o pessoal que tá lá no Cid Genipapo, tá curtindo a gente nessa fim, aqui nesse finzinho de tarde, terça-feira, com carinha de segunda. E aquele abraço para vocês aí que tá sintonizado. Vamos finalizando por aqui com César e Paulinho. Mandar um super abraço aí pro Pedro da Valda. Alô, Pedro da Valda. Alô, pessoal aí da Mercearia Borba também, que tá ligadinho. Alô, Brenda, olha o recadinho, gente.
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15: É, um forte abraço aí pra vocês também, viu, Brenda? O pessoal da Mercearia Borba, Lopê da Val também, aquele abraço bom, boa tarde pra vocês. Bora, bora, simbora então. Um grande abraço pra vocês. Excelente finzinho de tarde. Amanhã a gente se fala a partir das 8. Fiquem todos com Deus. Tchau, tchau. Beijo, beijo. Ah, e um abraço também aqui, deixa eu atender também a Suzana, o Jardim América, pra Aline, pro Fernando, pro Gabriel, pra todos os ouvintes. Su, chegando pra você música também. Tchau, gente.

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Seja bem-vindo, último dia do mês de junho, gente, é 30/6 e eu tô no ar, sempre com aquele altíssimo astral diferenciado da programação Paradão Sertanejo, Jonathan Marques levando o melhor da música boa pra sua vida ficar numa tranquilidade aqui na terça, tá bom? Bora tocar música boa então, se é isso que você gosta, a primeira tá aqui, tem amor, tem volta, Jorge e Matheus.

0: João Neto e Frederico, curtimos na última edição do mês, aqui do Paradão. Tão cachorro, não é você. Rick Renner, mesma língua, Ana Castela com Guilherme Benuto. Hoje eu ainda toco Bruno Marrone, Hugo e Guilherme. Tem Neto Henrique, Fernando Sorocaba e a sua pedida também.
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0: 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Músicas boas, músicas sertanejas nessa hora. Guilherme Santiago passou da conta. Tivemos Bruno Marrone, atualmente Henrique e Diego.
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9: Super!

Tá tudo bem contigo? Tá na boa nessa terça-feira? Que legal, cara. Aproveite, peça a sua, porque é 30 de junho. Se não pedir hoje, em junho não pede mais, tá? Só em julho. Dois fugitivos, Simone Mendes.

0: A dupla Henrique e Juliano com Léo Chaves, Deixa Eu Mentir, Jogo de Orgulho. Hugo e Guilherme, pendrive de Modão, Munhoz e Mariano, Zé Neto e Cristiano.
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2: Alô, minha gente amada, alô, povão do meu coração, estamos chegando. Este é o programa Sertão Caboclo, senhores e senhoras, e é por aqui que a música sertaneja passa. É por aqui que o modão raiz chega trazendo as emoções do passado, as emoções do presente, porque a gente costuma dizer que moda boa é atemporal. Moda boa não tem época, moda boa só tem lugar reservado nos corações do povo que respira, né? A viola respira a moda caipira. Muito obrigado pelo carinho, você de ponta a ponta na cidade e toda a região, sintonizado, curtindo, ouvindo e cantando com a gente muita moda bruta. Para começar essa edição, ensolevante e solene. Não posso casar contigo. É moda boa toda a vida.
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0: Mãe Amorosa, Pedro Bento e Zé da Estrada, esse modão é caprichado, hein? Música bonita também por aqui com Mocoque Paraíso, o IP e o Prisioneiro, Memória de Carreiro, Pena Branca e Chavantinho e Solevante e Soleni, Não Posso Casar Contigo. Eita, coisa boa demais! Daqui a pouquinho tem João Mineiro e Marciano, Os Inimitáveis. Tem Lourenço e Lorival e muita gente boa, muita gente talentosa chegando para cantar no seu rádio. Porque aqui, meu filho, aqui é Sertão Caboclo.
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0: Calma não, mundão, que aqui é Sertão Caboclo, meu filho. Aqui é moda boa, é moda bruta, é moda sertaneja de qualidade. Muito obrigado pelo carinho, pela companhia de todo mundo. Mandar um abração bem especial lá pro André, que tá curtindo a gente. Muito obrigado, André, pediu uma moda bonita já na semana passada pra gente. Estávamos localizando esse sucesso lindo, maravilhoso, com o Renato Teixeira, que você vai curtir agora, tá bom, André? Um abração bem especial para você e para todo mundo aí. Um abraço também especial lá pro Joaquim, Anice, o Evandro e toda essa galera, todo esse pessoal maravilhoso que estão curtindo aí e acompanhando a nossa programação. Chegando Renato Teixeira, modão bonito demais. Rio Abaixo,
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0: Lourenço e Lorival Desconhecida, Devolva a Passagem, João Mineiro e Marciano e ainda Renato Teixeira. Quanta moda boa, quanta moda bonita para todo mundo que tá curtindo aí o nosso querido Sertão Caboclo. Daqui a pouquinho a gente tá de volta com mais uma rodada, hein? Já já tem Carreiro e Carreirinho.
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0: Quem aí pediu moda boa? Quem aí pediu moda caprichada? Sertão Caboclo tá chegando com tudo aqui no seu rádio, levando para você o sertanejo de ouro. Muito obrigado pela companhia e o carinho de todo mundo. Fiquem à vontade para participar. Acesse aí pedidomusical.com.br para mandar o seu alô pra gente aqui. Ferreirinha, moda boa, moda que tem história, moda que tá cravejada no coração de muita gente. Carreiro e Carreirinha.
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0: Rainha da Flora, Cacique Pajé, Guilherme e Gustavo vivendo longe do meu bem. Tivemos ainda Ferreirinha, Carreiro e Carreirinho, moda boa demais. Daqui a pouquinho tô de volta, trazendo as últimas dessa primeira hora do Sertão Caboclo. Daqui a pouquinho tem trio Parada Dura.
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0: Ei, moçada apaixonada! Sertão Caboclo já tá de volta por aqui, meu filho. Sempre com moda bonita, sempre com as modas gostosas da gente curtir, relembrar e pra gente se emocionar também. E tem muita gente participando através do pedidomusical.com.br. Um abraço bem especial lá pra Andréia, que tá curtindo a gente. Muito obrigado, Andréia. Abração bem carinhoso pra você, pra toda a família aí. Valeu. Um abraço bem especial também lá pra Sidneia, que tá curtindo a gente. Um alusão pra Marileide, o esposo dela, o Marcos, e todo esse pessoal maravilhoso aí. Muito obrigado pela audiência. Lembrando que você pode participar através do nosso pedido musical .com.br. Bora lá de trio Parada Dura? Bobeou, a gente pimba!
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0: Três namoradas, Abel e Caim, Marcião na bailarina, Pirâmide do Amor do Duque Dalvan e ainda Trio Parada Dura. Bobeou a gente pimba. É moda boa, moda pra quem gosta realmente de sertanejo de qualidade. Daqui a pouquinho eu tô de volta com as Gargantas de Ouro do Brasil. Tem os Trovões do Sertanejo, Ronaldo Viola e João Carvalho. E ainda tem Mike Lian, nova geração, que não deixa apagar essa chama da moda caipira. Tudo isso pra você na segunda hora do Sertão Caboclo.
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1: Estamos de volta, este é o Sertão Caboclo, abrindo por aqui nossa segunda hora de programação com muita moda sertaneja, com muita moda caipira. Muito obrigado pela sua audiência, pelo seu carinho, pela sua companhia e pela paixão que você tem pela viola e pela música caipira brasileira. Abrindo mais uma hora tem Eli Silva e Zé Goiano, Paixão Desenfreada.
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0: Bolo da Noite. Milionários é Rico, Ronaldo Viola e João Carvalho. Entre o Rodeio Você, Mike Lian, Falei Tá Falado, Paixão Desenfreada, Eli Silva e Zé Goiano. Coisa boa demais. Obrigado pelo carinho de todo mundo aí. Valeu pela audiência de vocês. Sertão Caboclo é assim. Só toca o que o povão gosta. Daqui a pouquinho a gente está de volta para mais uma rodada de ouro com clássicos da música sertaneja.
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6: Não tem pra ninguém, só o Sertão Caboclo toca o melhor da música sertaneja pra você. Um abraço lá pra Fátima, o Robertão tá curtindo a gente, esse casal maravilhoso. Alô, Erinaldo! O Erinaldo, o Ayrton, o Antônio Luiz, pessoal que estão trabalhando lá na construção civil, sempre na audiência de toda a programação da nossa rádio. O Jacinto tá aqui na nossa audiência também, mandando lá pro sobrinho, o Elton, e para o Luíde. Muito obrigado pela companhia de cada um de vocês. E vamos que vamos! Moda sertaneja não para não, agora é clássico raiz. Rei do Café, Lil e Léo.
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0: Tunico e Tinoco, Viola de Ouro, Tião Carreiro e Pardinho, Mesmo Castigo e Liu e Léo, Rei do Café. É só moda bonita pra todo mundo que tá curtindo aqui as emoções do nosso sertão caboclo. Daqui a pouquinho eu tô de volta com Raul Torres e Florencio e ainda tem Gino e Geno.
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0: Firma no golpe que aqui o sistema é bruto, a paixão é sertaneja e o modão é caipira. É só clássico raiz no seu rádio. Muito obrigado pela companhia de cada um de vocês e vamos que vamos. Tá chegando, sabe quem? Raul Torres e Florencio. Que linda morena!
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0: Mulato e Douradinho, Encanto da Natureza, Girigendo Serra da Mantiqueira e ainda que linda morena, Raul Torres e Florencio, aquele carinho especial de toda a galera aqui na nossa programação. Muito obrigado pela audiência de cada um de vocês. Daqui a pouquinho a gente tá de volta, já já tem as saideiras de hoje.
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0: Vamos que vamos, pessoal que tá aqui curtindo o nosso Sertão Caboclo. Um abraço lá pra Marinalva curtindo a gente. Quero mandar um abraço, mandar um beijão também lá pra Dalila, Dalila Salles. Muito obrigado pela companhia pra você, minha querida. Ouvinte assídua e não perde um programa Sertão Caboclo, né, Dalila? Então, um beijo bem especial, bem carinhoso pra você. E muito obrigado pela sua audiência e pelo seu carinho. Vou ficar devendo para você a música hoje, mas vai todo o bloco especialmente para você e para sua família, tá bom? As Marcianas, Por Que Brigamos?
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0: juro, Leandro e Leonardo, Ed Brito e Samuel, ponto G, Estrela Caída, Teodoro e Sampaio e as Marcianas, Por Que Brigamos? Fechando mais um programa Sertão Caboclo. Muito obrigado, gente, pela audiência, pelo carinho e pela companhia de cada um de vocês. Fica aí um grande abraço de toda a nossa programação. Voltaremos amanhã aqui no seu rádio com muita moda caipira, com muita moda raiz. Fiquem com Deus e até lá com mais um Sertão Caboclo.
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7: Tô de volta com o Sertanejo Prime. Agora tem Diego Vitor Hugo com Henrique Juliano, o Alvo.

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Boa noite, pessoal. Aqui quem é o Cássio Freire. Estou aqui chegando para ficar com vocês até as 8 da noite na programação da Supernova FM. Nosso número é 99904-2875. Nosso zap. Entre em contato com esse número da Supernova FM. Isso. Boa! Vamos começar a nossa programação com de Tair de Alexandre. Laço aberto.

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Boa noite, estamos de volta com programação da rádio. É, são 7:38. Aô, gente, eu tô meio nervoso, é minha primeira vez. São 7:34. Participa com a gente. 9904-2875. Esse é o nosso zap da Rádio Supernova FM.

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Deixa eu mandar um alô para a Fátima e para o gato que está ouvindo a programação da Rádio Supernova FM. Vamos com Paula Fernandes, Paixão de Mulher.

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0: Pessoal, vou ficando por aqui. Agora vocês vão ficar só com o sertanejo. Com Deus, até amanhã.
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4: Fala, turma! Beleza? Tudo bem? Tô chegando por aqui com mais uma edição do nosso Hora Sertaneja nesta terça-feira, hoje dia 30 de junho de 2026. Paulinho tá na área e pra começar o programa de hoje tem Maiara e Maraíza e o Coração Infectado.

0: Fechando pra gente, Cleiton e Romário na Minha Terra, Até no Amor, Paula Fernandes e mais o César Menotti Fabiano, Entre a Serpente e a Estrela. Tem mais, já já, depois do break.
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5: Olá, boa noite.
6: Boa noite para você que nos acompanha em todo o país.
5: Terça-feira, 30 de junho de 2026.
6: Vamos ao destaque do dia. Plano Safra 2026-2027.
5: São mais de 525 bilhões de reais em crédito para ampliar a produção agropecuária e fortalecer a renda no campo.
6: Para a agricultura familiar serão destinados mais de 97 bilhões de reais.
5: Um valor recorde para incentivar o cultivo de alimentos saudáveis. Graziele Bezerra.
7: O dinheiro poderá ser aplicado em programas de crédito, seguro agrícola, compras públicas, assistência técnica e extensão rural.
6: E ainda, cúpula do Mercosul.
5: Brasil defende financiamento em obras de infraestrutura na região e combate ao crime organizado.
6: Em reunião no Paraguai, presidente Lula reforça o fortalecimento da integração entre os países sul-americanos.
8: O projeto de integração sul-americana deve estar acima de qualquer divergência ideológica.
5: Vamos falar também sobre ações de saúde para enfrentar efeitos da mudança climática.
6: A ampliação da Força Nacional vai permitir que as equipes alcancem qualquer emergência em até 12 horas. Márcia Fernandes.
9: O Brasil passará a contar com mais 8 bases da Força Nacional do SUS, distribuídas por todas as regiões do país.
5: Hoje, na apresentação da Voz do Brasil, Luciana Vasconcelos e Luciano Seixas.
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5: Mais recursos para a agricultura familiar, aquela que produz os alimentos que chegam à mesa dos brasileiros.
6: O governo do Brasil anunciou o Plano Safra 2026-2027 da agricultura familiar com um recorde de financiamento, 97 bilhões e 300 milhões de reais.
5: A repórter Graziele Bezerra acompanha o anúncio do plano neste momento e traz para a gente os detalhes ao vivo. Boa noite, Graziele.
10: Boa noite para você também, Luciano. Boa noite para a Luciana e para o ouvinte da Voz do Brasil. Dos 97 bilhões de reais destinados para fomentar a agricultura familiar, mais de 85 bilhões serão destinados ao PRONAF, que é o Programa Nacional de Fortalecimento da Agricultura Familiar, um aumento de quase 9% do crédito comparado à última safra. O dinheiro poderá ser aplicado em programas de crédito, seguro agrícola, compras públicas, assistência técnica e extensão rural. A ministra do Desenvolvimento Agrário e Agricultura Familiar, Fernanda Machiavelli, destacou as operações de crédito que terão juros reduzidos.
11: Eu estou falando que agora quem quiser produzir alimento nesse país tem juros de 2% para contratar crédito para a agricultura familiar para quem quer produzir alimentos. E se quiser produzir alimento orgânico agroecológico, a taxa de juros, presidente, agora é 1%.
10: E o plano também amplia o limite de crédito para a unidade familiar de 53 para 74 mil reais. Outra novidade dessa edição é o Pronaf de Habitação. Quem vive no campo vai poder fazer financiamentos com limite de 10 mil reais para reformar a casa ou fazer instalações sanitárias. Serão 5 anos para quitar, além de desconto de até 40% para quem pagar a conta em dia. Outra novidade é o Terra à Mesa Garantia Safra, com mais de 400 milhões de reais destinados à inclusão produtiva, adaptação climática e fortalecimento da produção de alimentos para mais de 60 mil famílias do semiárido brasileiro. O governo do Brasil também anunciou programas para melhorar a governança no campo e agilizar a regularização fundiária de imóveis rurais, públicos e privados. Devolvo para vocês, Luciano, Luciana.
6: Obrigada, Graziele, pelas informações ao vivo aqui na Voz do Brasil.
5: E para o agronegócio, o governo do Brasil anunciou um plano safra também com valor recorde.
6: São mais de 525 bilhões de reais com taxas de juros reduzidas.
5: O plano traz incentivos também para os produtores comprometidos com a agricultura sustentável.
12: O Plano Safra 2026-2027 é o maior da história destinado à agricultura empresarial. Ao todo, o governo do Brasil anunciou nesta terça-feira 525 bilhões e 100 milhões de reais em linhas de crédito para médios e grandes produtores rurais. São quase 9 bilhões de reais a mais que na safra anterior. O objetivo é fortalecer a produção agropecuária, ampliar a oferta de alimentos e manter o Brasil entre os maiores produtores e exportadores do mundo. Do total anunciado, 384 bilhões e 900 milhões de reais serão destinados ao custeio da produção e à comercialização da safra. Outros 140 bilhões e 200 milhões de reais vão financiar investimentos em irrigação, armazenagem, inovação tecnológica, compra de máquinas e equipamentos, recuperação de áreas produtivas e geração de energia renovável. O presidente em exercício, Geraldo Alckmin, disse que os números representam o compromisso do governo com a produção de alimentos e investimentos no campo.
13: Ano passado, batemos recorde de produção e a expectativa esse ano é de 353 milhões de toneladas.
12: Outra novidade é a redução das taxas de juros em linhas estratégicas de financiamento. No PRONAMP, programa voltado aos médios produtores rurais, a taxa caiu para 9% ao ano. Também houve redução em programas voltados à irrigação, agricultura sustentável, armazenagem e inovação. A expectativa é ampliar o acesso ao crédito e estimular novos investimentos no campo que já exporta e produz números recordes, disse André de Paula, ministro da Agricultura e Pecuária.
14: O agronegócio brasileiro representa hoje cerca de um quarto de toda a riqueza produzida no país. O PIB da agropecuária cresceu 11,7% o ano passado. Um entre cada quatro empregos de brasileiros está ligado ao agro.
12: O Plano Safra também amplia os incentivos para práticas sustentáveis. É mais oportunidade para quem produz, destacou o ministro da Fazenda, Dário Durigan.
15: Tivemos também os bônus que incentivam sustentabilidade no agronegócio, que podem dar um prêmio de 0,5 pontos percentuais, seja para quem tem o CAR normalizado, seja para quem adota boas práticas agropecuárias no sentido da sustentabilidade.
12: Desde 2023, o governo do Brasil tem ampliado os recursos à agricultura empresarial. Nos últimos quatro anos, foram quatro recordes, saindo de 364 bilhões para mais de 525 bilhões de reais. Reportagem Pablo Mundim.
6: Brasil, Argentina, Uruguai e Paraguai. Esses países formam o Mercosul, que reúne 73% do território sul-americano.
16: Responsável por 65% do PIB da região, o bloco se reuniu hoje em Assunção, no Paraguai, para definir estratégias que fortalecem os países.
17: O encontro reúne líderes dos países membros e associados do Mercosul em Assunção, no Paraguai. Nesta cúpula do bloco, o objetivo é discutir medidas para aprofundar a integração regional, fortalecer o comércio, a agenda social e o desenvolvimento. Durante o discurso, o presidente Lula defendeu o fortalecimento da integração entre os países sul-americanos.
18: O Mercosul permanece como o principal espaço institucional em uma região cada vez mais polarizada. O projeto de integração sul-americano deve estar acima de qualquer divergência ideológica.
17: Lula anunciou também que fará uma proposta de aumento da contribuição brasileira ao FOSEM, fundo que financia obras de infraestrutura e projetos sociais para reduzir desigualdades entre os países do bloco.
18: O Mercosul precisa fazer diferença na vida das pessoas. Desde a sua criação, o FOSEM já financiou mais de 1.000 quilômetros de rodovias, 680 quilômetros de ferrovias, 750 quilômetros de linha de transmissão elétrica, 100 quilômetros de rede de saneamento básico. Estamos prontos para lançar o FOSEM 2 e aumentar a contribuição brasileira com aporte de 100 milhões de dólares anuais ao longo de uma década.
17: Na área de segurança, Lula defendeu a cooperação internacional para o combate ao crime organizado e ao tráfico de drogas.
18: Em parceria com a Interpol, estamos implementando nova iniciativa para o enfrentamento do crime organizado na América do Sul, cuja sede será o escritório regional da Interpol em Buenos Aires. O Brasil vai custear a presença de delegado dos 12 países da região na capital argentina por um ano, para ampliar a coordenação no combate ao tráfico internacional de drogas e crime organizado.
17: Durante o encontro, foi aprovado o reconhecimento de meios de autenticação e identificação digital entre os países membros. Com essa medida, pessoas que moram na Argentina, Uruguai e Paraguai poderão acessar a plataforma gov.br para autenticação de documentos nos países estrangeiros, por exemplo. Para entrar em vigor, os legislativos de cada país terão de aprovar a iniciativa. Reportagem Luciana Colares de Holanda.
6: E durante a cúpula do Mercosul em Assunção, no Paraguai, o presidente Lula prestou solidariedade ao povo da Venezuela, afetado por um forte terremoto na semana passada.
16: Ele pediu um minuto de silêncio e disse que momentos como esse, com tantas vidas perdidas, demonstram a importância da solidariedade e da cooperação regional.
6: Para ampliar a cooperação humanitária do Brasil com a Venezuela, o ministro da Defesa, José Múcio Monteiro, chegou hoje à capital Caracas, onde se reuniu com a presidente encarregada do país, Delcy Rodrigues.
16: Múcio visitou também o hospital de campanha montado pela Marinha do Brasil, que é especializado em assistência cirúrgica de emergência.
6: A unidade de saúde tem capacidade para realizar cirurgias e intervenções ortopédicas sob anestesia, além de oferecer suporte avançado de vida e cuidados intensivos em até 30 leitos.
16: O ministro José Múcio Monteiro disse que o Brasil vai atuar em duas frentes. Inicialmente, com apoio humanitário para o momento de emergência e, posteriormente, ajudando na reconstrução do país.
19: Hoje está chegando aqui o nosso quinto KC-390, trazendo mantimentos, trazendo ajuda. E nós estamos querendo ver onde é que nós podemos ajudar mais, fazer uma coisa ordenada. Por isso que o presidente nos mandou os três, para que nós conversássemos, para ver quais as prioridades nesse momento.
6: Fim do conflito Estados Unidos e Irã e a situação do petróleo se normalizando internacionalmente, o governo do Brasil começou a retirada gradual de incentivos que tinham sido concedidos a produtores.
16: A partir de amanhã, deixa de vigorar um deles, a subvenção de 35 centavos por litro de diesel.
20: Depois de quase dois meses de medidas para conter o impacto da crise no Oriente Médio sobre os combustíveis, o governo começa a desmontar o pacote criado durante o conflito entre Estados Unidos e Irã. Nesta terça-feira, foi anunciada a retirada de uma das medidas de apoio que estava em vigor, a subvenção de 35 centavos por litro concedida ao diesel. O desconto havia sido criado para impedir que a alta no preço internacional do petróleo afetasse os preços aqui no Brasil. De acordo com o ministro da Fazenda, Dário Durigan, com o fim do conflito, não há mais sentido manter o benefício.
21: A gente foi atento e pronto para colocar as medidas de pé para não ser sócio da guerra e mitigar preço, também seremos atentos e teremos prontidão na retirada e na reversão das medidas. Nós estamos hoje com o Brent, que não está exatamente no mesmo patamar do período pré-guerra, mas também já diminuiu bastante em relação ao período mais dramático ali da guerra, que mais nos impactou.
20: O governo avalia agora a retirada de outra subvenção, de R$ 1,12 por litro de diesel e do desconto de 44 centavos no preço da gasolina. Também a

0: Hormuz, rota por onde passa a quantidade expressiva de petróleo. A tensão elevou o preço do barril e gerou preocupação com o abastecimento mundial. No Brasil, o diesel é essencial para o transporte de cargas. Há duas semanas, Estados Unidos e Irã assinaram um acordo de paz, finalizando o conflito. Reportagem Luana Karen.
1: O Brasil está em alerta com a volta do fenômeno climático El Niño ao país.
2: As ondas de calor são apontadas como um risco a quase todo o território nacional.
1: As projeções para os próximos 2 anos indicam secas severas no norte e nordeste e chuvas intensas com risco de inundações no sul.
2: O El Niño é um fenômeno climático que ocorre quando as águas do Oceano Pacífico se aquecem de forma anormal.
1: As mudanças trazem impactos diretos na saúde pública, como prematuridade de bebês e surgimento de comorbidades maternas.
2: Um estudo da Fiocruz estima que nos últimos 20 anos, 120 mil mortes estavam diretamente relacionadas ao aumento da temperatura média do planeta.
1: E para conter os impactos, o Ministério da Saúde anunciou hoje um pacote de ações para reforçar medidas de prevenção a desastres.
3: Para ampliar a capacidade de resposta do SUS aos efeitos do El Niño e de outros eventos climáticos extremos, foi anunciado um pacote de medidas nesta terça-feira. Entre elas, o Brasil passará a contar com mais 8 bases da Força Nacional do SUS distribuídas por todas as regiões do país. Com o reforço, as equipes terão capacidade de chegar a qualquer emergência em menos de 1 dia. O anúncio foi feito pelo ministro da Saúde, Alexandre Padilha.
4: Com a base regional, nós vamos poder botar 47 pessoas e equipamentos em 12 horas. Então, nós estamos aumentando 20 vezes mais a nossa capacidade de pronta resposta.
3: As iniciativas incluem ainda a implantação de centros de informação em saúde e clima nas 5 regiões do país, para ajudar no monitoramento de riscos em tempo real, e o lançamento do painel nacional de calor extremo, que vai disponibilizar previsões diárias para todos os municípios brasileiros. O ministro Alexandre Padilha destacou a importância da integração entre essas informações e os dados de saúde da população.
4: Permite cada vez mais o planejamento antecipado, saber que você vai ter nos próximos 5 dias uma onda de calor e ter certeza que tem na unidade de saúde os produtos, medicamentos, a preparação para os pacientes para reduzir o risco de óbitos e de danos à saúde.
3: As medidas integram o AdaptaSUS, que prepara o Sistema Único para Emergências e propõe ações para proteger a população. Estão previstas quase 100 metas para serem executadas até 2035, com investimentos de cerca de 10 bilhões de reais. Reportagem Márcia Fernandes.
2: A lei que restringe o uso de celulares nas escolas entrou em vigor no ano passado. De lá para cá, algumas mudanças já são perceptíveis no ambiente escolar.
1: É o que aponta um levantamento do Ministério da Educação, divulgado hoje, e que mostra aumento na participação dos estudantes e na concentração durante as aulas.
5: Os dados revelam que 92% das escolas públicas e privadas da educação básica já aderiram à lei que restringe o uso de celulares nas instituições escolares. De acordo com a diretora de apoio à gestão educacional da Secretaria de Educação Básica do MEC, Anita Stephanie, a restrição segue um movimento mundial e busca o uso saudável dos celulares no ambiente escolar.
6: É um movimento mundial a questão do uso mais cuidadoso. A gente vem apoiando os municípios e os estados para conseguirem a implementação dessa lei.
5: A pesquisa também mostra os principais desafios de aplicar a restrição. 39% das escolas relatam dificuldade para conquistar a adesão dos estudantes às novas regras. 31% das instituições também dizem ter dificuldade para realizar a fiscalização contínua durante aulas e intervalos. 97% concordam que a medida contribuiu para aumentar a participação dos estudantes nas atividades pedagógicas. Segundo Kátia Schweikart, secretária de Educação Básica do Ministério da Educação, a medida é uma forma de posicionar o lugar da tecnologia no fazer educacional.
7: A lei que trata da restrição do uso de celulares, ela tenta ser uma forma da gente posicionar o lugar da tecnologia no fazer educacional, especialmente de crianças, adolescentes, mas não só, de jovens e adultos também. E essa relação dos adultos com as crianças é que ainda é o nosso maior desafio.

0: Resultados também indicam que 71% discordam que a restrição do celular limita o desenvolvimento de habilidades digitais. Para o professor Rodrigo Alves Basílio, a medida restritiva contribui para melhorar a concentração e a socialização e também reduz conflitos e a ansiedade dos estudantes.
1: Eles tinham excesso de informação. No decorrer do tempo, eles foram aprendendo a conviver. A melhora é evidente a nível de aprendizado, a nível de concentração, a nível cognitivo.
0: Os pais também concordam que um ano depois da implementação da lei, as mudanças já são perceptíveis.
2: Tirando o celular de cena, né? Isso com certeza vai agregar em amizade, boas conversas.
3: Elas têm que ter contato com outras crianças ao vivo. Então elas só têm um ambiente escolar para se interagir.
0: Nesta etapa foram divulgados os resultados referentes à percepção dos gestores escolares. Os dados relativos aos professores serão apresentados no segundo semestre desse ano. Reportagem Thaís Antônio.
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5: O Brasil abre mais de 70 mil vagas de emprego com carteira assinada em maio.
6: O destaque ficou com o setor de serviços, responsável por mais da metade dos novos postos de trabalho.
5: Resultado do novo CAGED, divulgado hoje pelo Ministério do Trabalho e Emprego.
6: Nos últimos 12 meses, o saldo é a criação de mais de 1 milhão de vínculos formais.
7: Em maio deste ano, foram criados 72.960 postos de trabalho com carteira assinada no país, de acordo com dados do novo CAGED, Cadastro Geral de Empregados e Desempregados. Os cinco grandes grupamentos de atividades econômicas registraram saldos positivos no mês, sendo que o maior crescimento foi no setor de serviços. Apesar disso, o desempenho para o mês foi inferior ao dos anos anteriores. O ministro do Trabalho e Emprego, Luiz Marinho, falou dos impactos da política internacional na economia brasileira e destacou que o Brasil tem conseguido ainda assim permanecer com resultados positivos.
8: Mas não podemos esquecer também das tarifas e do efeito guerra que criou um transtorno danado no mercado global. Felizmente, nós estamos conseguindo manter a economia positiva. Não fosse os mais em ordem de 500 novos mercados abertos, seguramente as consequências teriam sido muito, muito maior do que foi para a economia brasileira. Isso levou com que a gente consiga estar gerando empregos e estarmos no menor índice de desemprego da história do Brasil.
7: No acumulado do ano, o mercado gerou pouco mais de 767 mil novas vagas, um crescimento de 1,6%, alcançando um estoque de 47.877.000 vínculos formais de trabalho na economia. Nos últimos 12 meses, no recorte entre junho de 2025 e maio de 2026, o saldo é de 1.132.000 novos empregos com carteira assinada gerados no país. Reportagem Natália Koslick.
5: E destaque para a criação de empregos formais de brasileiros que fazem parte do Cade Único.
6: Do total de vagas ocupadas de janeiro a abril, mais de 87% são de pessoas em situação de vulnerabilidade, que integram programas sociais do governo do Brasil.
5: Entre os beneficiários do Bolsa Família, o saldo de emprego chegou a mais de 438 mil postos, o que representa 62,6% do total.
6: As informações são do Ministério do Desenvolvimento e Assistência Social, Família e Combate à Fome.
5: O ministro da Secretaria-Geral da Presidência da República, Guilherme Boulos, defendeu mais uma vez o fim da escala 6x1 hoje, durante o programa Bom Dia, Ministro, produzido pela empresa Brasil de Comunicação.
6: Em entrevista a emissoras de rádio, Boulos disse que a pauta precisa avançar no Congresso.
9: Nós estamos falando de dar tempo de descanso para as pessoas. Nós estamos falando de tirar milhões de brasileiros da exaustão, de garantir que possam ter mais tempo com a sua família. Não foi por acaso que essa pauta ganhou força. Não foi por acaso que essa pauta tomou as redes sociais, tomou as ruas. É porque é uma pauta que ela significa um grito de liberdade para o trabalhador brasileiro.
5: Boulos disse ainda que o governo do Brasil está comprometido com os direitos de motoristas e entregadores que trabalham por aplicativos.
6: Os financiamentos de motos pelo Move Brasil poderão ser contratados a partir do dia 13 de julho.
5: As inscrições para o ENAMED, o Exame Nacional de Avaliação da Formação Médica, foram prorrogadas até quarta-feira, dia 1º de julho.
6: O novo prazo também vale para os pedidos de atendimento especializado e de uso do nome social.
5: As provas estão marcadas para o dia 13 de setembro.
6: O exame é obrigatório para estudantes que estão concluindo o curso de medicina e inscritos pelas instituições de ensino.
5: As inscrições devem ser feitas exclusivamente pelo sistema disponível em enamed.inep.gov.br.
6: E essas foram as notícias do Governo do Brasil.
5: A realização da Secretaria de Comunicação Social da Presidência da República.
6: Com produção da empresa Brasil de Comunicação.
5: Fique agora com as notícias do Poder Judiciário e do Congresso Nacional. Boa noite.
6: Boa noite para você e até amanhã.
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12: Em cumprimento à decisão do STF, grupo criado para aperfeiçoar o sistema remuneratório da magistratura realiza primeira reunião.
13: STJ define que pensão por morte e auxílio reclusão a menores de 16 anos não retroagem se pedido é posterior ao prazo legal.
12: Trabalhadores portuários avulsos vão poder ter as horas de descanso entre uma jornada de trabalho e outra flexibilizada.
13: Boa noite, eu sou Marcela Luiza.
12: E eu sou Walter Lima.
13: O presidente do Supremo Tribunal Federal e do Conselho Nacional de Justiça, o ministro Edson Fachin, abriu hoje os trabalhos do grupo criado para aperfeiçoar o sistema remuneratório da magistratura em cumprimento à decisão do Supremo Tribunal Federal.
12: A primeira reunião foi no Conselho Nacional de Justiça. Marta Ferreira.
14: O grupo tem a atribuição de analisar questões relacionadas à remuneração da magistratura, com foco na uniformização, padronização, transparência e previsibilidade das parcelas remuneratórias, além de propor soluções normativas voltadas à superação de obstáculos identificados na aplicação do sistema constitucional de remuneração. O grupo terá prazo de 180 dias para concluir as atividades.
13: O ministro Flávio Dino, presidente da primeira turma do STF, apresentou na sessão desta terça-feira um balanço das atividades do colegiado no primeiro semestre de 2026.
12: A turma realizou 37 sessões, sendo 10 presenciais e 27 virtuais, e julgou 3.973 processos.
13: Já o ministro Gilmar Mendes, presidente da segunda turma do Supremo Tribunal Federal, apresentou um balanço dos trabalhos do colegiado durante a gestão dele, iniciada em agosto do ano passado. A sessão marcou o encerramento da presidência do decano da Suprema Corte, que será realizada, ele será sucedido pelo ministro Luiz Fux.
12: Em 15 sessões presenciais e 42 sessões virtuais ordinárias e 4 extraordinárias, o colegiado julgou 8.740 processos. O ministro Gilmar Mendes reforçou ainda o compromisso da turma com a proteção dos direitos e das garantias individuais na análise de processos de natureza penal.
13: Pensão por morte e auxílio reclusão para menores de 16 anos de idade não retroagem se o pedido para os benefícios for feito após o prazo legal.
12: Esse entendimento foi firmado pelo STJ em recurso repetitivo e, com isso, deve orientar juízes e tribunais de todo o país. Fátima Uchoa.
15: De acordo com a relatora na primeira sessão do STJ, ministra Maria Tereza de Assis Moura, a alteração feita pela Lei 13.846 de 2019 passou a prever o pagamento retroativo dos valores se o pedido for feito em até 180 dias após o óbito, no caso de pensão por morte, e após a prisão, no caso de auxílio reclusão. Fora do prazo, o pagamento vai retroagir apenas à data do pedido no INSS. A ministra ainda destacou que, se o fato aconteceu antes de 18 de janeiro de 2019, a norma nova não se aplica, ainda que o benefício tenha sido requerido na vigência da mudança legislativa.
13: Trabalhadores portuários avulsos vão poder ter as horas de descanso entre uma jornada de trabalho e outra flexibilizadas.
12: Diferente da contratação regular, esses profissionais se oferecem para trabalhar de acordo com a demanda nos portos. Rossini Gomes.
16: A decisão por flexibilizar a interjornada da categoria foi definida hoje no Tribunal Superior do Trabalho. Para que ocorra essa alteração, sindicatos, administradoras e o Ministério Público alinharam 8 fatores. Dentre eles, eventos climáticos, insuficiência de trabalhadores e atraso do navio. A próxima etapa é definir numa nova audiência o valor da hora extra que será pago se o portuário tiver um descanso inferior às 11 horas entre uma jornada e outra.
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13: Uma boa noite.
12: E até amanhã.
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18: Eu sou Marluce Ribeiro.
19: E eu sou Humberto Pinheiro.
18: E estes são os destaques de hoje do Jornal do Senado, que começa agora.
19: Senado começa a discutir PEC dos agentes de saúde e de endemias.
18: Comissão aprova restrição a ultraprocessados em cantinas escolares.
19: Avança a inclusão de educação financeira nos currículos dos ensinos fundamental e médio.
18: Boa noite.
19: Boa noite.
18: Refrigerantes, salgadinhos e outros alimentos ultraprocessados podem perder de vez o espaço nas escolas.
19: Avançou no Senado uma proposta que proíbe a venda e a publicidade desses produtos nas instituições de ensino e determina que as cantinas ofereçam ao menos uma opção de lanche saudável. O repórter Rodrigo Rezende explica.
20: A publicidade e a venda de alimentos ultraprocessados ou com alto teor de calorias, gordura saturada, gordura trans, açúcar livre e sal podem ser proibidas em estabelecimentos de ensino. Esse é o objetivo de proposta do senador Jacques Wagner, do PT da Bahia, aprovada pela Comissão de Educação. O projeto, relatado pela senadora doutora Eudócia, do PSDB de Alagoas, ainda aponta que as cantinas deverão oferecer para consumo diariamente pelo menos uma opção de lanche que contribua para a saúde dos escolares e que valorize a cultura alimentar local. Para a doutora Eudócia, essa é uma questão que envolve saúde, aprendizagem e qualidade de vida dos estudantes.
21: Porque não adianta o PNAE estabelecer com nutricionistas, com colegas que têm responsabilidades de promover a alimentação saudável nas nossas crianças e adolescentes e, de uma forma contrária, nós temos dentro dessa escola cantinas que vendem alimentos que não são saudáveis.
20: As cantinas ainda deverão disponibilizar, pelo menos, uma opção de alimento ou preparação e uma opção de bebida aos estudantes que tenham necessidades alimentares especiais, tais como diabetes, doença celíaca, intolerância à lactose e outras alergias. Fica ainda proibida nas escolas de educação infantil que atendem crianças menores de 2 anos a oferta de preparações ou produtos que contenham açúcar. A proibição da publicidade nas escolas inclui a promoção dos produtos por meio do patrocínio de atividades escolares, inclusive extracurriculares, divulgação de apresentações especiais e distribuição de brindes ou prêmios. A proposta segue para análise da Comissão de Assuntos Sociais.
18: E seguiu para o plenário a proposta que determina o ensino de educação financeira nas escolas.
19: Segundo o texto aprovado hoje na Comissão de Educação do Senado, o assunto deverá ser tratado de forma articulada em outras matérias do currículo escolar. Repórter Márcio Maturana.
1: Alunos do ensino fundamental e do ensino médio podem passar a receber educação financeira, segundo um projeto aprovado pela Comissão de Educação e Cultura, que segue para a votação no plenário do Senado. O relatório foi lido pelo senador Humberto Costa, do PT de Pernambuco.
2: Em um país marcado por elevados índices de endividamento das famílias e por uma cultura em que o diálogo sobre finanças permanece com frequência um tabu nos diversos ambientes, inclusive o doméstico, a escola assume papel relevante na disseminação de competências financeiras básicas.
1: Pelo projeto, a educação financeira fica incorporada à Lei de Diretrizes e Bases da Educação Nacional como um tema transversal. Isso significa que não vai ser criada uma disciplina específica, mas o assunto vai ser tratado de forma articulada em outras matérias do currículo.
18: O senador Humberto Costa, do PT de Pernambuco, criticou o excesso de publicidade das bets durante as transmissões da Copa do Mundo. Segundo ele, a divulgação intensa das apostas esportivas incentiva os jogos de azar, com impactos negativos, especialmente para crianças e adolescentes. O parlamentar também citou a investigação aberta pela Secretaria Nacional do Consumidor sobre a publicidade das empresas durante o torneio.
19: Humberto Costa defendeu regras mais rígidas para o setor e lembrou que apresentou um projeto de lei que prevê o aumento da idade mínima dos apostadores para 21 anos, limites à publicidade e medidas para evitar o superendividamento. A proposta está em análise na Comissão de Transparência e Defesa do Consumidor.
22: A paixão pelo esporte, pelo nosso futebol, não pode ser associada e confundida com esse câncer social que são as apostas promovidas pelas bets.
18: Na mesma linha, o senador Eduardo Girão, do Novo, do Ceará, defendeu regras mais rígidas para as plataformas de apostas esportivas e afirmou que apoiaria uma proposta para proibir as bets no país.
19: Segundo ele, os prejuízos envolvem endividamento, problemas de saúde mental e impactos sobre as famílias.
23: É um assunto que transcende muito eventuais divergências do campo da direita, da esquerda, contra governo e a favor do governo. É humanidade. Se o governo Lula fizer a proibição, encaminhar um projeto para proibir, eu sou o primeiro a votar e parabenizar o presidente por esta medida.
18: Os soldados da borracha, trabalhadores recrutados para extrair látex na Amazônia durante a Segunda Guerra Mundial, podem passar a receber um abono natalino.
19: O benefício foi aprovado pela Comissão de Assuntos Econômicos em decisão terminativa. Se não houver recurso para análise no plenário, a proposta seguirá para a Câmara dos Deputados. A repórter Marcela Cunha traz mais informações.
24: A proposta beneficia os seringueiros recrutados pelo governo brasileiro para trabalhar na Amazônia durante a Segunda Guerra Mundial, na extração de látex. Eles já têm direito a uma pensão de 2 salários mínimos por mês e passariam a receber, em dezembro, uma espécie de 13º no mesmo valor. Para o relator, senador Alan Rick, do Republicanos do Acre, a medida corrige uma desigualdade, já que o bônus de fim de ano só era pago aos pracinhas, os militares que lutaram em campos de batalha na Itália.
25: O seringueiro tinha que sair com seu terçado, de madrugada com a sua poronga na cabeça, que era a lanterna do seringueiro, com a sua espingarda para se proteger das onças e dos outros bichos. Eles se esforçaram, lutaram para produzir a borracha para o esforço de guerra do Brasil na Segunda Guerra Mundial.
24: Entre 1943 e 1945, cerca de 60 mil brasileiros, principalmente jovens do Nordeste, foram levados para a Amazônia para produzir borracha para os aliados. O autor da proposta, senador Confúcio Moura, do MDB de Rondônia, disse que o impacto financeiro da medida é inferior a R$1.500.000 por ano.
18: E o Senado Federal iniciou hoje as discussões sobre a proposta de emenda à Constituição que estabelece o direito à aposentadoria diferenciada aos agentes comunitários de saúde e aos agentes de combate às endemias.
19: A PEC ainda regulamenta o vínculo funcional da categoria. Repórter Douglas Castilho.
26: Na prática, a proposta estabelece a idade mínima de 57 anos para mulheres e 60 anos para homens, condicionada à comprovação de 25 anos de tempo de contribuição e de efetivo exercício profissional, com regras de transição para os agentes que já ingressaram no serviço serviço público ou estejam em atividade. O texto também assegura a estabilidade, vedando a contratação temporária ou terceirizada desses profissionais, salvo na hipótese de emergências em saúde pública. O relator da proposta, senador Irajá, do PSD do Tocantins, ressaltou a importância da PEC, relembrando a atuação dos agentes na pandemia de Covid-19.
0: Se não fosse a atuação dos nossos agentes de saúde, nós teríamos ultrapassado a casa de milhões de brasileiros que teriam morrido naquela tragédia. Sem contar o trabalho dioturno que os agentes fazem, a saúde preventiva nas famílias.
26: O texto determina ainda que a União prestará assistência financeira aos estados e municípios para compensar o aumento das despesas com essas aposentadorias. O senador Irajá chegou a propor um rito especial para a votação, em que a decisão final seria tomada hoje. Mas o presidente do Senado, a quem cabe a última palavra, ponderou que o rito tradicional seria o mais indicado, mantendo a discussão em 5 sessões de primeiro turno e mais 3 em segundo turno e 2 votações.
18: E seguiu para a sanção presidencial o projeto que autoriza a venda e o uso de sprays de pimenta para a defesa pessoal de mulheres. A proposta também cria um programa nacional de capacitação sobre o uso do item e os limites da legítima defesa.
19: Mulheres maiores de 18 anos poderão adquirir o spray e adolescentes de 16 a 18 anos com a autorização dos responsáveis. O texto seguiu para a sanção presidencial. Mais detalhes sobre esse projeto você acompanha ao longo da programação da Rádio Senado.
18: Edição de Paula Groba e trabalhos técnicos de João Lira, o Jornal do Senado fica por aqui. Acompanhe agora as notícias da Câmara dos Deputados. Boa noite.
19: Boa noite e até amanhã.
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4: Comissão aprova série de atividades para informar população sobre fibromialgia.
5: Relator de propostas sobre faturamento dos microempreendedores individuais quer incluir reajuste automático anual no texto.
4: E aumento do faturamento dos MEIs deve ser debatido pelo plenário.
5: Boa noite. Aprovada a proposta que estabelece atividades para conscientizar a população sobre fibromialgia. A repórter Paula Bittar acompanhou a votação e explica mais sobre essa doença e o texto aprovado.
7: A Comissão de Constituição e Justiça da Câmara aprovou uma proposta que cria ações de conscientização sobre a fibromialgia. A fibromialgia é uma síndrome que se caracteriza por dores generalizadas, principalmente na musculatura. Também pode causar fadiga, distúrbios no sono, alterações de memória e atenção. Ansiedade, depressão e alterações intestinais podem ainda acometer os pacientes. Segundo a Sociedade Brasileira de Reumatologia, a doença é relativamente comum e afeta cerca de 2 a 3% da população brasileira. A incidência é maior em mulheres entre 30 e 50 anos. A proposta insere as ações na lei que criou o Dia Nacional de Conscientização e Enfrentamento da Fibromialgia, comemorado anualmente em 12 de maio. O texto aprovado estabelece que durante o mês de maio será realizada a campanha Maio Roxo de conscientização sobre a fibromialgia. A campanha incluirá, entre outros pontos, a publicação de informações em redes sociais e sites em linguagem simples e acessível sobre dor crônica, fibromialgia, direito a tratamento adequado, acesso à assistência farmacêutica e benefícios de práticas integrativas e complementares e o incentivo à educação continuada para profissionais de saúde, com foco no atendimento humanizado, no diagnóstico precoce e no tratamento adequado. Durante a discussão do texto na comissão, o deputado Pompeu de Matos, do PDT do Rio Grande do Sul, ressaltou o caráter silencioso da fibromialgia e a necessidade da tomada de ações.
8: Essas pessoas não estão sozinhas. A doença é silenciosa, mas nós estamos vendo, ouvindo, acolhendo, sentindo a manifestação dessas pessoas, elas não são isoladas no mundo. E quanto mais nós avançarmos no sentido de reconhecer, de apoiar, de fazer o enfrentamento, melhor será o tratamento, o amparo e a proteção a essas pessoas.
7: A proposta que cria ações de conscientização sobre a fibromialgia já pode seguir para análise do Senado, a menos que haja recurso para votação pelo plenário da Câmara. Da Rádio Câmara, de Brasília, Paula Bittar.
3: Segurança Pública.
7: delegado Palumbo, do Podemos de São Paulo, solicita a aprovação de seu projeto para extinguir a progressão de regime a presos. Critica a lentidão na votação de outras propostas que buscam acabar com o auxílio reclusão e as saídas temporárias e cobra o endurecimento de leis penais.
5: Na opinião de delegado Palumbo, a segurança pública eficaz exige a união dos três poderes, o fim das audiências de custódia e o apoio às guardas municipais. Para ele, a falta de punições rigorosas penaliza diretamente o trabalhador que fica exposto à violência urbana diariamente.
7: Ranieri Paulino, do PL, lamenta a morte do engenheiro civil Rubens Fernando da Costa Filho, morto a tiros em Guarabira, na Paraíba. O deputado presta solidariedade aos familiares e amigos da vítima e defende a rápida apuração do caso pelas autoridades competentes.
5: No entendimento de Ranieri Paulino, o episódio reforça a necessidade de promover a cultura da paz e o enfrentamento de todas as formas de violência. Segundo o parlamentar, o caso mobiliza a população paraibana em torno do pedido por justiça.
3: Relações Exteriores.
7: Helder Salomão, do PT do Espírito Santo, critica declarações e iniciativas atribuídas a integrantes da família Bolsonaro nas relações com os Estados Unidos. Ele alega que medidas como a defesa de tarifas sobre produtos brasileiros e ataques ao PIX contrariam a soberania do país.
5: Helder Salomão sustenta que representantes públicos devem priorizar a defesa dos interesses do Brasil nas relações internacionais. Segundo o parlamentar, a atuação política deve estar voltada à proteção da economia nacional e ao fortalecimento das instituições brasileiras.
7: Chico Alencar, do PSOL do Rio de Janeiro, presta solidariedade à população da Venezuela afetada por um terremoto. O deputado defende a mobilização da comunidade internacional para apoiar os milhares de atingidos.
5: Chico Alencar também exalta a assistência do Brasil ao país vizinho e acrescenta que a cooperação internacional tem função importante na reconstrução das áreas afetadas. Segundo ele, a solidariedade deve orientar a resposta a qualquer crise humanitária.
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3: Transportes.
7: Nas palavras de Jorge Araújo, do PP da Bahia, as obras de mobilidade urbana e serviços públicos do governo estadual não têm atendido às expectativas da população. O deputado cita a implantação do VLT de Salvador e reclama da demora na conclusão do projeto.
5: Jorge Araújo também aponta problemas nas áreas da saúde e da infraestrutura rodoviária da Bahia. Segundo o parlamentar, é necessário ampliar os investimentos para melhorar o atendimento na rede pública de saúde e as condições das estradas que cortam o estado.
7: Ricardo Maia, do MDB, celebra a liberação de R$66 milhões para a construção do primeiro viaduto do Sertão da Bahia, viabilizada pelo DENIT, e que vai ligar Heliópolis a Cícero Dantas. Segundo ele, a obra reforça o compromisso do Executivo Federal em melhorar a vida das pessoas.
5: Ricardo Maia também anuncia a entrega de um hospital de câncer em Alagoinhas e de vans de saúde para as cidades de Fátima, Ribeira do Pombal, Tucano e Jeremoabo. Os repasses têm origem nas emendas destinadas pelo parlamentar para socorrer pequenos municípios baianos.
7: Durante viagem ao norte e noroeste de Mato Grosso, Rodrigo Dazaeli, do PL, relata que cidadãos apontaram dificuldades em vários setores. Entre elas, ele cita que a condição ruim das rodovias atrapalha a logística e impede o desenvolvimento regional.
5: Rodrigo Dazaeli também cobra maior agilidade na liberação de licenças ambientais para obras de infraestrutura. Segundo o parlamentar, a burocracia atrapalha atividades produtivas e prejudica a população.
3: Economia.
7: Benedita da Silva, do PT do Rio de Janeiro, destaca o lançamento do programa Desenrola Adimplentes, do governo federal. A deputada informa que a iniciativa permite que trabalhadores com dívidas de até R$15 mil e histórico de pagamentos em dia tenham acesso à renegociação de crédito com juros reduzidos.
5: Benedita da Silva também ressalta o FIES empreendedor, voltado a estudantes que quitaram regularmente o financiamento estudantil. Ela entende que a medida amplia o acesso ao crédito para a abertura de pequenos negócios e incentiva o empreendedorismo.
7: Messias Donato, do União do Espírito Santo, condena o anúncio de mais de R$520 milhões em publicidade e propaganda, afirmando que o investimento visa mascarar a falta de resultados do governo positivos nas áreas de segurança pública e saúde.
5: Em sua leitura, o Brasil passa por uma instabilidade tributária e sofre um desgaste crescente no cenário internacional. De acordo com Messias Donato, o setor produtivo, especialmente o agronegócio, também está desamparado, resultando em impactos negativos para a economia nacional.
7: Pastor Henrique Vieira, do PSOL do Rio de Janeiro, questiona o patrimônio do líder religioso Edir Macedo e a expansão de seu grupo empresarial. Para o deputado, é necessário acompanhar a apuração sobre possíveis irregularidades e garantir transparência na gestão desses recursos.
5: Segundo o pastor Henrique Vieira, o crescimento de conglomerados econômicos ligados a instituições religiosas exige fiscalização. Ele afirma que a defesa das investigações não representa um ataque à fé, mas uma forma de preservar a credibilidade das instituições religiosas.
7: Bom Gás, do PT do Rio Grande do Sul, defende a proibição das bets no Brasil, sob o argumento de que as apostas online podem levar ao vício e ao endividamento das famílias. O deputado lembra que a chamada ludopatia é reconhecida pela Organização Mundial da Saúde como um transtorno.
5: Bom Gás aponta que a proposta apresentada pela bancada do PT proíbe a oferta, a promoção e a exploração de apostas de cota fixa no país. Ele explica que o texto também prevê o bloqueio de acessos, a remoção de aplicativos e a interrupção de fluxos financeiros ligados às bets.
7: Jorge Guetem, do Republicanos de Santa Catarina, defende a atualização dos limites de faturamento do MEI, das microempresas e das empresas de pequeno porte. Para ele, a defasagem da legislação tem levado empreendedores a perderem benefícios mesmo sem aumento real de renda.
9: O limite de faturamento do MEI permanece congelado em R$ 81 mil desde 2018. Nesse intervalo, a inflação corroeu significativamente o poder de compra do empreendedor brasileiro. Em termos reais, muitos faturam praticamente o mesmo que faturavam anos atrás, mas são tratados pela legislação como se tivessem enriquecido. Atualizar esse teto não significa criar privilégios. Significa apenas restabelecer o valor real originalmente previsto para essa categoria.
5: Jorge Guetem acredita que a proposta facilita a transição entre regimes tributários, amplia a possibilidade de contratação e reduz a informalidade. Ele também argumenta que a medida fortalece o empreendedorismo, estimula a geração de empregos e diminui a burocracia.
7: E o deputado Jorge Guetem também participou de um encontro no Ceará em que representantes do setor produtivo defenderam o reajuste automático anual do MEI. O repórter Murilo Souza acompanhou o evento que fez parte do programa Câmara pelo Brasil.
10: Representantes do setor produtivo cearense defenderam a criação de um mecanismo de reajuste automático para o teto de faturamento do microempreendedor individual, o MEI. A proposta foi apresentada durante seminário promovido em Fortaleza pela Comissão Especial da Câmara dos Deputados, que analisa o aumento do limite anual de faturamento da categoria. Hoje, o teto é de R$ 81 mil reais por ano e está congelado desde 2018. Para empresários e entidades, a falta de atualização pela inflação prejudica milhares de pequenos empregos e pode estimular a informalidade. O relator da proposta, deputado Jorge Guetem, do Republicanos de Santa Catarina, afirmou que vai incluir no parecer um mecanismo de correção anual do teto do MEI. Segundo ele, já existe entendimento com o governo para elevar o limite de faturamento de R$ 81 mil para R$ 130 mil por ano e permitir a contratação de mais um funcionário. Jorge Guetem também anunciou que o relatório vai prever uma medida para reduzir os impactos da eventual mudança nas regras da jornada de trabalho sobre micro e pequenas empresas. Pela proposta, empresas que precisarem contratar novos funcionários durante a transição terão isenção da contribuição previdenciária desses trabalhadores por 2 anos.
11: Nós queremos incluir no nosso relatório uma forma de mitigar o impacto que vai causar, principalmente nos pequenos negócios, essa alteração da jornada e da escala. Então, nós queremos, no mínimo por 2 anos, que quando a empresa tiver que contratar mais funcionários por causa da mudança da escala da jornada, que ela tenha isenção da contribuição previdenciária.
10: As sugestões apresentadas no seminário de Fortaleza serão incorporadas ao relatório final do projeto, que ainda será votado pela comissão especial antes de seguir para a análise do plenário da Câmara. A reunião faz parte do programa Câmara pelo Brasil, que faz reuniões estaduais para discutir assuntos que estão na pauta do Parlamento. Da Rádio Câmara de Brasília, Murilo Souza.
5: O aumento no faturamento dos MEIs deve ser debatido pelo plenário da Câmara. Uma proposta do Executivo sobre o tema foi entregue pelo presidente Luiz Inácio Lula da Silva ao presidente da Câmara, Hugo Mota, ontem.
7: A entrega da proposta ocorreu durante encontro no Palácio do Planalto. Segundo Mota, o texto do governo amplia o limite do MEI para R$ 110 mil reais já no próximo ano e R$ 140 mil reais em 2028.